ficasse parado, fosse para outro lugar, mas Deus tocou na mente dele para ele ir para lá, mendigar lá e pedir esmola. Mas quando ele escutou aquela multidão passando, ele sabia que era Jesus. E eles levou ele até Jesus. E Jesus lhe disse: vai, a tua fé te salvou. E logo viu e seguiu a Jesus pelo caminho. Vocês recebem a cura, vocês não seguem Jesus. A palavra do Senhor diz aqui, ó: todos aqueles que recebem os milagres de Jesus, eles seguem Jesus. Vocês não estão seguindo Jesus. Por isso, as coisas andam tremendo. Hora que a irmã estava na minha casa agora de tarde, lá para 5:30, quase 6 horas, ela e o irmão... Não foi ela, não. Não foi a irmã, não. Foi a pastora.

0: Você não é de ver que o homem tá andando de moto na rua? Passou lá em frente à minha casa. E eu falei ainda para minha pastora. Falei, pastora, esse homem aí eu fiquei sabendo que ele tava entrando. Ele deu até, acho que foi AVC, né, Diaco? Eu te falei. E o homem passou em frente à minha casa. Eu nem acreditei que era ele. O Zezão, Diaco.
1: A benção, né?
0: E pra você dizer o que é as coisas, fiquei sabendo que não tava vivo pelos aparelhos. E Jesus curou ele. Por isso que eu falo.

essa verdade, é que vamos muito com essa verdade. Eu lembro dele há muitos anos. Ele mexia mais, era com coisa ruim, com baria. E Jesus curou ele. Eu nem acreditei quando aquele homem passou em frente à minha casa e eu estava conversando com a pastora. Misericórdia. Só para você dizer, Deus não faz recepção de pessoa, não. Porque se ele fizesse, aquele homem era um que não queria ser curado. Ele fez muita maldade, mas disseram que ele tem boas obras. Meu Deus do céu. Eu nem acreditei. Mas eu acreditei porque Jesus faz a obra. Gente, é vocês, ó. Medita bem nessa palavra de Deus. Clama a Jesus. Principalmente vocês que é depressivo, toma remédio controlado, quer ficar fora do remédio, então vai buscar Jesus. E Jesus vai tirar de vocês. Porque se vocês continuar o jeito que vocês estão, vocês continuam a mesma coisa. Vocês veem, ó. Daniel foi jogar nas covas dos leões. Cadê que o leão comeu ele?

Auricila dentro da prisão. E lá ainda eles falou aí no versículo ainda pro povo lá, que tá aqui na Bíblia, para a pessoa. E lá eles, o que que eles faziam? Lá dentro eles cantavam hinos de louvor e oravam 3 vezes por dia. Vocês na casa de vocês, vocês não fazem isso não. O que que vocês não fazem? Aí vocês querem receber a vitória? Quer receber a bênção de Deus sem fazer sacrifício nenhum? Você está errado. É galo, eu preguei aqui e falei, dia dos pais, na segunda-feira. Os pais, em vez de dar uma coisa boa para os seus filhos, ele dá o celular, que está o mundo contaminado dentro do celular. A gente está vendo aí, criança está perdendo a visão. Está dando ansiedade, que não dorme de noite.

0: me falou, os próprios discípulos, oh, religião incrédula, essas classes de demônios serão expulsadas através de jejum e oração.
1: Você
0: foi o que eu preguei também aqui ontem sobre a pessoa orar. Multidão de gente orar pelas pessoas, principalmente as pessoas que estão depressivas. Vocês tomam cuidado, a depressão é maligna e é só Jesus para curar.

a Bíblia para seu filho. Compra a Bíblia, vai ler com ele, vai sentar com ele, vai explicar ele. Mas hoje não. Eu acho é bom, por mais que dá chicotado dentro da Bíblia, eu acho bom. E tem 17 anos que eu congresso com ele.

pelos projetos do programa Jesus é a Vitória. E ele também não me segura eu fazer o programa aqui, pra mim estar na igreja todo dia, não. Graças a Deus. E até a pastora também já falou, nós reconhecemos que a irmã trabalha e a irmã também faz o programa lá. E igual ele falou, eu contei pra ele o testemunho do homem lá do Inazário, que Jesus fez. Ele falou, pois é, por isso que eu não seguro a irmã. A irmã vim pra igreja, a irmã vim domingo e terça, três terça-feira também, já vem, não tiver jeito. Mas eu sei que a irmã está orando pelo projeto da igreja. Eu sei que a irmã está orando para todos nós. Então, desse jeito é vocês. Vocês têm que deixar o pastor ter confiança em vocês. E outra palavra que eu vou falar rapidinho aqui. Vocês que é solteiro, mulher solteira, homem solteiro, toma cuidado, viu? Porque Sansão tinha um poder no cabelo. E Dalila descobriu e acabou com o poder de Sansão. E a Eva também acabou com o poder de Adão. Então vocês tomam cuidado.

Essa história é muito linda. Uma certa vez Jesus curou 10 leprosos de uma vez. Mas sabe o que acontece? Só um voltou. Só um voltou para agradecer. Quantos são agradecidos? Porque Jesus entrou na sua casa.

0: louvor no momento especial da palavra de Deus. Você ouviu aí, sou um dos 10, Wagner Santos. Palavra abençoada direto do trono de Deus para o seu coração. Tenho certeza que o Senhor falou com você nesta mensagem abençoada. Um abraço aqui para o irmão Daniel Silva na sintonia. As irmãs e os irmãos aí que não participam, mas estão sempre aí colaborando conosco e aí na sintonia do programa, missionária. Queremos lembrar aqui da irmã Dercídia lá no Bariloche, Maria Cícera e toda a sua família, irmã Maria Aparecida, irmã Linda Arci, irmão Cândido, irmã Irondina, irmã Rosângela lá no setor real, irmã Maria Aparecida lá do setor Major Sinfrônio e o irmão Luiz Cláudio também no Major Sinfrônio, o Elvis Júnior. É, o Evandro do Frete, irmão Jarme, irmã Vilma, lá no Córrego Azul, missionário.
1: É verdade, Arthur Martins.
0: Vamos orar?
1: Vamos. Vamos entregar vocês todos na presença de Deus, viu? Ô meu Deus, ô meu Pai, nesta hora eu te peço que todos vocês que ouviram o programa, que nos ajuda nós e também são ouvintes fiel, vocês todos estão debaixo da promessa de Jesus. Que Deus vai consertar a casa de vocês. Vocês que estão com depressão, oprimido, ferimento de diabetes no teu corpo, você está todo nas mãos daquele que pode fazer tudo por nós, que é Jesus de Nazaré. E Deus abençoa também todos aqueles que contribuem no programa e também aqueles que não contribuem, mas é ouvinte fiel do programa Os Milagres de Jesus. Que Deus nos abençoe vocês e vocês sejam abençoados por Deus. Deus nos permitir, amanhã nós estaremos aqui de volta fazendo mais um programa Os Milagres de Jesus, com a presença de Deus aqui nesses estúdios dessa emissora. E a paz do Senhor para vocês todos. E a paz do Senhor também para você, Diácono José Martins.
0: A paz do Senhor, missionária Jesuína. Amanhã, se Deus nos permitir, estaremos de volta a partir das 20 horas e 15 minutos aqui pela Clube FM. Fiquem todos com Deus. Que o Senhor abençoe você. Abençoe a sua família, o seu lar. Amanhã, das 11 ao meio-dia, tem programa Jesus e a Vitória na apresentação do meu irmão André Luiz, programação especial da Clube IFM. Fiquem todos com Deus, a paz do Senhor.

começando mais um Território Sertanejo. E aí, turma? Bem-vindo, bem-vinda. Chegamos aqui na metadinha da semana já, hein? Se liga. Hoje, 12 de agosto, eu sou Paula Esteves, tô contigo por aqui. E eu nunca venho só, eu venho trazendo aqui uma carreta de muita moda, de alegria, pra gente poder aproveitar juntos aqui esse encontro na nossa rádio. Daquele jeito, né? Somzão comendo no centro aí, pai. Simbora. E a gente já começa com essa parceria de peso. Gustavo Lima e Murilo Huff, CEP novo.

0: à noite.
1: 9h29.
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2: Metadinha da semana e a gente tá como, hã? Acelerando, né, pai? Simbora. Território Sertanejo já de volta aqui, juntinho com você, nas plataformas. A gente tá na web, é só pesquisar o nome da nossa rádio, baixar o nosso aplicativo. Você pode ouvir a gente quando, como e onde você quiser, tá bom? Tem mais uma sequência daquelas chegando por aqui. Mais uma dela, Ana Castela.

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1: Quem não fez não faz mal.
2: Murilo Huff e Matheus Fernandes. Só com ela, pai. Só com ela mesmo, viu? Ó, daqui a pouquinho passa por aqui o som do Guilherme Benuto. Vai ter Diego e Raíma, rapaziada top. Vai subir aqui no palco pra cantar pra gente no nosso território sertanejo. Então, fica de rádio ligado. Não sai daí, que eu volto com muito mais pra você.
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4: 9h42.
3: Boa noite.
2: Tá curtindo aí? 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
2: 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Reapaixonar agora com Diego e Raí. Vamos lá.

chamado Juvenil. As melhores parcerias aqui do mundo do sertanejo, você ouve em primeiríssima mão, tá bom? E abrindo a nossa segunda hora daqui a pouquinho, tem Fernando e Sorocaba, tem Leozinho. Pois é, tá pensando aqui, tá recheado. Perde não, hein? A gente volta com muito mais pra você.

0: 91. Bora, bebê!
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0: Mais uma hora pela frente aqui de Território Sertanejo, de puro modão, de pura alegria. E claro, você participando aí no pedidomusical.com.br, abraçando a turminha aqui de Goiás ouvindo a gente, o pessoal também do Rio Grande do Sul, simbora Porto Alegre, abraçando o Edson, Rafael, Danilo, Gustavo, todo mundo na sintonia lá no escritório. Agora tem Rola e Confusão com Fernando e Sorocaba.

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Thierry e Zeneto e Cristiano, vira lata caramelo. Toma, bebê. Rapaz, Zeneto e Cristiano tá meio doidaços aqui nessa música. Sei lá. Tá cantando meio estranho, tá não, produção? Hein, tive essa impressão aqui. Ou é os goró na cabeça? Supostamente falando, claro. Hoje tudo dá processo.

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0: Obrigado, gente.
1: Beijo, obrigado.
0: Ei, Goiás!
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0: meus queridos Jorge e Matheus.
1: Meus queridos Guilherme Santiago.
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4: 10h31.
5: De volta.
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5: Daquele jeitão que a gente gosta, pá. Então aumenta o volume e vem pra cima. Bora,
3: isso
5: bora.
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5: Ó, beijo abaixo, hein? Diego e Vitor Hugo.

Nossa, outro é bom, é assim que a gente gosta, balançando, quebrando tudo. Nayara Azevedo e Ana Castela pra você. Bom demais. Curtiu aí? Gostou? Tá em casa, tá de boinha, tá trampando, tá no seu trajeto aí, tá fazendo o que de bom? Pedidomusical.com.br, pede a sua moda, bebê, que já tem muito mais.

0: Zé Neto e Cristiano por aqui, pai. Toma que é pedrada. Antes também, a gente ouviu Esse Vagabundo Ainda Tem Jeito com Tyrone. Ele que era conhecido como o cigano mais apaixonado do Brasil. Ainda é, né? Ainda é, mas antigamente era o slogan dele. Ó, já já tem mais, tá?
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0: obrigado, meu amor. Você é maravilhosa, que Deus te abençoe.
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0: 11:32.
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1: Léo Chaves, me segurou.

de Fabrício, já nem sei mais. Aô, Trembão, fecha a conta e passa a régua. Essa foi pra fechar aqui o nosso encontro de hoje, a nossa porteira, tá bom? Tô indo nessa, meus amores. Ó, gratidão sempre, eu adoro estar aqui, com certeza. Curtindo, cantando junto com você, é o som de muita moda sertaneja. E amanhã tem mais, no mesmo horário aqui, tá bom? Ativo o lembrete aí pra você não esquecer. Beijo, tchau, tchau.

0: Simone Mendes.
1: Esqueça tudo, pagode de qualidade.
0: Que coisa linda.
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presença de todos vocês aqui, do show do Jorge Mateus. Espero que vocês estejam gostando. Segura, Carol.

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0: Valeu, moçada. Obrigado, Humberto Ronaldo.
1: Parabéns, Cristiano. Obrigado. Que Deus abençoe esse projeto. Deus abençoe a sua carreira. Eu tenho certeza que você é um cara muito iluminado. Repertório tá maravilha. A galera tá bonita. Valeu, bora continuar agitado assim, né? Pra ficar bonito.
2: Valeu, obrigado. Cristiano.
1: Obrigado pela satisfação de
0: poder estar com vocês aqui. Tchau,
2: tchau.

0: apresentação.
1: Meia-noite 53.
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0: 1h46.
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2: Bate palma aí! Obrigado!

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1: Dailara!
2: Marcos,
3: que
2: honra, gente, viu?

0: Milionário e José Rico, vai aqui o nosso forte abraço.
1: Com vocês, nossos amigos Jorge
0: e Matheus.
2: 2h21.

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0: Coisa linda! Obrigado. Bom demais da conta, rapaz.
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0: 5 horas.
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0: Estamos chegando, gente, agora 5:04. Bom dia pra você das fazendas, chácara. Bom dia, bora. Estamos chegando, esta é sua Rádio Clube 87.9, diretores Petronilho Alves de Moura e Carlos Martins, administrativo Lázaro Pereira. Lembrando que hoje é quinta-feira, dia 13/8/2026, né, gente? Bora, né, turma? Bora, bom dia pra vocês. Lembrando também que esta é, com certeza, é seu Sertão Caboclo. E eu sou o Divino Dantas, estou por aqui até as 8 e vamos trazer muito modão sertanejo. Vamos junto até as 8, bora. Quero deixar um bom dia para vocês das fazendas, chácara. Bom dia para toda a turma também, os garis, varredores, as varredoras de rua. Bom dia para vocês aí, né? Os padeiros, guarda noturno. Bom dia, turma. Amigos motoristas de boleia, a turma que carrega o Brasil nas costas. Bom dia para vocês, obrigado pelo carinho. Vamos junto. Tem a turma que torce a orelha do rádio é cedo, né, gente? Um bom dia pra vocês também que tá junto com nós até as 8 horas. Bora. Meus amigos de cidades vizinhas, bom dia pra vocês. Obrigado pelo carinho da audiência. Tem a turma também do aplicativo, né, turma? Pra você do aplicativo e do site Rádio Clube, vamos junto? Vamos lá, vai conectando com nós aí que nós vai até as 8, vamos trazer muito modão. Este é seu Sertão Caboclo, eu sou o Divino Dantas, estou por aqui até as 8. Lembrar vocês que os telefones já tá liberado.
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0: Então, telefone liberado e nós vai começar tudo por aqui, o nosso Sertão Caboclo até as 8 horas, bora? Vamos junto então, turma de rádio ligado pra você do outro lado, eu estou por aqui também até as 8 horas e vamos trazer moda, né? Eita, sintonia legal. 87.9 motivos pra ficar junto com nós até as 8 horas. Bora então, 5:07, nós vai começar com o carro e a faculdade, linda ciganinda, tem gino e geno, chorei. Ê, moda, o velho já chegou, né, velho? Bom dia, daqui a pouco você fala com a galera. Vamos começar tudo, vamos lá então, 5:07, nós começa tudo por aqui. Bom dia.
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0: 5:11.
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2: Então, turma, 5:18, bom dia para você das fazendas, chácara, bom dia para toda a turma, toda a região de Palmeiras de Goiás, obrigado aí pelo carinho, viu, gente? É, tem a turma também aí da chácara, obrigado a vocês, os guardas noturnos, os padeiros, bom dia para essa turma ligada, né? Tem a turma da Panificadora Guimarães, bom dia pra vocês, obrigado aí pelo carinho da audiência também. Meus amigos de Curral, a turma que tá puxando creme, arrastando cardo, bom dia Dairão, bom dia a toda a equipe de trabalho por aí, obrigado pelo carinho da audiência. É o Cowboy, tem a Marley também, quero deixar um bom dia pra eles lá na Corgo Fundo. Obrigado a vocês aí pelo carinho da audiência, viu? A turma da chácara, tem a turma aí ligado conosco, obrigado pelo carinho também. Vamos trazer modão, o carro, Ronaldo Viola, o carro de boi é moda boa, viu gente? Ainda tem Christy Ralf, apaixonei de novo, modão de qualidade, Chico Rei Paraná, meu velho carro de boi, vamos de moda, vamos trazer moda, vamos lá. O telefone já tá liberado aí, turma, fica à vontade, viu?
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2: É, telefone liberado, hoje tá 21 graus, vai só esquentando, o calorzão já tá aumentando, né gente? Agora é a hora do calor. E aí, véi, bom dia, como é que tá aí, meu filho? Fala com nós. Véi, hoje tá problema de novo, véi? Fala aí.
3: Pega essa caminhonete sua e soca ela na
2: garagem. Que foi?
3: Não, véi, tá de caminhonete, não. Eu não preciso de você mais não, rapaz.
2: É de moto.
3: Eu agora tenho condição monetária.
2: É,
3: véi. Tem um veículo à minha disposição.
2: Direto, né, velho? Bom demais.
3: Hoje eu decidi vir de BMW.
2: Ah, é, véi?
3: Eu andava de a pé, coisa e tal. É, rapaz. BMW é uma carroça nova que eu comprei agora. Eu tenho a BMW, tenho a Chevrolet e tem também
2: tem duas,
3: uma
2: véio.
3: Fieta.
2: Quantos cavalos?
3: É, olha cada carroça linda, tô com uns cavalão, rapaz. Ah,
2: é o quê?
3: É Bragança? Bragança, mas é bom, viu?
2: Ih, velho. Então, de moda, lembrando que hoje é a curva do final de semana, Ronaldo Viola e João Carvalho, carro de boi, bom dia, clube, tá na clube, tá bom demais.
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0: apaixonar. 5:29.
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7: Então, turma, tô de volta às 5 horas e 32. Tem modão, tá na clube, tá bom demais, né? Bora trazer mais moda, né, velho? É, modão de qualidade, André e Andrade, coração sem dono. Essa daí é da partilheira de cima, a dona Eva pediu, nós vai tocar, né? Ela tá lá no Castelo Branco lá, tá ligada, tá na clube, tá bom demais. É, tá deixando pra todos os seus familiares e amigos, né? Tá na clube aí, vamos trazer modão pra ela, tá ligado? Já fez café, o pão de queijo já tá assado. Bora então, dona Eva, André e Andrade, coração sem dono é a moda, hein, gente? Belmonte Amaraí, saudade de minha terra. Quero deixar um bom dia pra Dulcinho. Dulcinho, bom dia, obrigado pelo carinho, viu? Já fez o café, organizando tudo pra ir trabalhar. Então vamos junto, né? Vamos tocar um modão pra ela e um bom trabalho. Que Deus te abençoe, você e toda a sua família, Dulcinho. Eliana, obrigado pelo carinho da audiência, viu? Bruno e Marrone dormir na praça, o modão, né? Daqui a pouco eu vou atender meu amigo Jim Sabará, de Verão da Rosa Alegre, também já tá nativa. Bom dia pra vocês. Daqui a pouquinho eu vou atender essa turma toda. 5 horas e 34. Tá na clube, tá bom demais. Gente, o telefone tá liberado aí, ó. Aí.
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7: 5 horas e 34, o que que foi, velho? Fala com nós, caiu de novo, velho. Ih, mas você tá aí bebendo, velho. Não sei não, conta pra nós. Ai,
8: olha que você veio, tu ralado, ó. Tu ralado.
7: Caiu tu, de novo.
8: Mototáxi,
7: velho. Cuidado, velho. Tem...
8: Inventei de vir de mototáxi pra rádio hoje.
7: Tem de duas rodas, se beber, não equilibra, não.
8: Passou a esquina sem poder bater no meu caipchão, rapaz. Ah. Esses mototáxis tá precisando tomar um tipo na ideia, hein?
7: Pelo amor de Deus, cuidado, gente.
8: Se vocês não tem amor na vida de vocês, tem amor na vida dos outros, tá andando atrás. Pelo amor de Deus, Tom, olha que espírito ralado, rapaz. Eu já fui de idade.
7: É problema, viu?
8: Faz isso com o velho não, amor.
7: Bora trazer moda 5 horas, velho. 5 horas e 35, passa o Meteolate aí que você vai ver o que é bom pra tosse. Nem existe ainda? Não, nada de mercúrio cromo, não. É Meteolate mesmo, pro caboclo sentir o drama, não tomar mais crasbrina. Então, né, aumenta o volume aí. André Andrade, Coração Sem Dono é a moda.
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0: 5h37.
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0: Ei, modão, em turma, 5h44. Bruno e Marrone dormindo na praça. Tem uns amigos de vez em quando dormem.
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0: Então, bora trazer mais moda, moda sertaneja. A turma tá do outro lado. Obrigado a vocês aí pelo carinho da audiência.

0: Chorei no sinal,
1: e
0: é?
1: Manda aí pra nós.
0: Vamos mandar
1: essa
0: agora.
1: Essa é pra minha amada Milson, Canto Cruz, Adão Erundino, Mojés da MS,
0: Rosana Negão,
1: Vana.
0: Opa,
1: Maria de Pina, Dona Eva.
0: A todo mundo ouvindo.
1: Essa é pra todos os comunicadores da Rádio Clube FM.
0: É isso aí, meu parceiro.
1: Clube, garoto. Tá bom demais.
0: Vamos trazer moda. É, o velho quer ter um dedinho de prosa com você. Fala com ele aí, velho.
2: Ô, cabô,
0: aí,
2: você tá bom, pega um quintal pra você limpar, cheio de tapioca.
0: O velho joga duro de final.
2: Para de ficar ligando aqui na rádio, enchendo o saco.
0: Não, vai véio, trabalhar, não.
2: Vai vender um Big Ben.
0: Não, pode ficar à vontade, divinão. Então, Renan e Raí, chorei no sinal, que moda é essa, da pastilheira de cima, divinão da Rosaleg pediu, nós toca, tá na clube e tá bom demais. Tem mais gente lá, velho? Tem, velho falou que ainda tem. Quem que é, velho? Ah, o velho falou que é Dinho Sabará. Fala com nós.
3: Toca pra nós aí, com o Dinho Frank morar aí. Se você encontrar aí, a cachaça e o fumo.
0: Ah, cachaça e o fumo? Ah, não encontrou não. O velho cascou fora aqui. Né, velho? Tá fora o negócio de fumo hora dessa, velho? Que é isso? Fala com ele aí, velho. Fala com esse caboclo aí, o Dinho Sabará.
2: Não vou mandar abraço pra esse daí, não.
0: É o Dinho Sabará.
2: Não, véio. Não fica insistindo, não, que eu não vou mandar. Para de ficar insistindo, não. Tudo vou mandar, véio. E
0: nós
2: pô,
0: não
2: acabou.
0: Nós não encontramos a moda dele, né, velho? Nós vamos trazer com o Dino Franco, o caboclo centenário, né? Caboclo na cidade, aliás, moda boa essa daí, viu? Obrigado, viu, Dinho Sabará. É, ele é vizinho do Luizão de Pirona agora. Tá ajudando o Luizão a limpar a manobra dele lá. Vamos trazer moda? 5 horas e 47. Daqui a pouco eu vou atender meu amigo Silvio Baiano, é o homem da construção civil. Tem moda? Tá na clube e tá bom demais.
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0: 5:51.
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0: 5h55.
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0: Ei, moda! Modão, 5 horas e 58, poeira da estrada.
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0: Tá chegando mais moda, 4 tipos de mulher e daqui a pouquinho nós vai trazer a oração do dia. Bora! Tá na clube, tá bom demais.
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2: Então, turma, vamos trazer a mensagem do dia, o momento de oração. Eu tô de volta já. Bom dia. Tá na Clube, tá bom demais.
0: 6 horas.

0: Olá, amados e amadas do meu coração, uma ótima quinta-feira para você. Obrigado pela companhia. Estamos chegando por aqui com mais uma mensagem do dia. Nem tudo começa do mesmo lugar. Alguns recebem oportunidades cedo, outros precisam criar as próprias. Alguns contam com apoio, outros aprendem a caminhar praticamente sozinhos. Mas existe uma coisa que pertence a todos: a possibilidade de fazer alguma coisa com aquilo que se tem. A diferença é que muita gente acaba facilitando as coisas com pensamentos positivos, acreditando, buscando conhecimento, buscando força de vontade onde não existe. Talvez você não tenha escolhido as circunstâncias que encontrou pelo caminho. Talvez não tenha escolhido algumas perdas, algumas dificuldades que aconteceram ou certas portas que acabaram se fechando para você. Mas e daí? Mesmo assim, você pode escolher o que fará depois de tudo isso. Uma dificuldade pode virar experiência ou pode simplesmente te desmotivar. Depende de você. Um erro pode virar aprendizado ou pode encerrar para sempre um sonho. Uma decepção pode ensinar a escolher melhor. E até o período de silêncio pode revelar coisas que o barulho nunca deixou você perceber. Não é preciso transformar cada problema em uma grande lição. Algumas simples coisas doem. Mas depois que a dor passa, existe uma escolha: permanecer preso ao que ela lhe causou ou decidir partir dali. É aí que começa a mudança. Não quando tudo fica fácil, mas quando você percebe que ainda possui alguma chance poderosa na sua mão. A capacidade de escolher. Escolher recomeçar, escolher perdoar, escolher aprender, escolher tentar de outra maneira. Escolher não permitir que uma fase ruim defina toda a sua história. Talvez você não possa mudar o capítulo anterior, mas a próxima página ainda está em branco. E uma página em branco não é um problema, é uma oportunidade. Então, em vez de perguntar por que certas coisas aconteceram, talvez valha a pena perguntar: o que eu posso construir a partir daqui? Às vezes, essa pergunta é o começo, ou melhor, o recomeço de algo totalmente diferente. Pratique. Obrigado pela companhia. Até amanhã com mais uma
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0: Pai nosso que estais nos céus, santificado seja o vosso nome. Venha a nós o vosso reino. Seja feita a vossa vontade, assim na terra como no céu. O pão nosso de cada dia nos dai hoje. Perdoai-nos as nossas ofensas, assim como nós perdoamos a quem nos tem ofendido. E não nos deixeis cair em tentação, mas livrai-nos do mal. Amém.
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0: Enquanto existir um amigo sequer, sozinho não ficarei. Enquanto existir uma mão amiga me amparar, eu não cairei. Amizade é coisa muito séria. Qualquer um pode ficar ao seu lado quando você está certo. Mas um amigo verdadeiro permanece ao seu lado mesmo quando você está errado. Um simples amigo se identifica quando te liga. Um amigo verdadeiro não precisa, pois vocês conhecem suas vozes. Um simples amigo inicia uma conversa com um boletim de novidades sobre a própria vida. Um amigo verdadeiro diz o que há de novo sobre você. Um simples amigo acha que os problemas pelos quais você está se queixando são recentes. Um verdadeiro diz: você tem se queixado sobre a mesma coisa pelos últimos anos. Faça algo a respeito disso. Um simples amigo nunca ouviu chorar. Um verdadeiro amigo tem seus ombros encharcados por suas lágrimas. Um simples amigo não sabe o nome de teus pais. Um verdadeiro amigo tem o telefone deles em sua agenda. Um simples amigo traz uma garrafa de vinho para sua festa. Um verdadeiro amigo chega mais cedo para ajudá-lo a cozinhar e fica até mais tarde para ajudá-lo na limpeza. Um simples amigo odeia você ligar após ele já ter ido para a cama. Um amigo verdadeiro te pergunta: por que demorou tanto para ligar? Um simples amigo, quando visita, age como um convidado. Um verdadeiro amigo abre tua geladeira e se serve. Um simples amigo acha que a amizade terminou quando você tem uma discussão. Um verdadeiro amigo sabe que não existe uma amizade enquanto vocês não tiveram divergência. Um simples amigo espera que você sempre esteja por perto quando ele precisar. Um verdadeiro amigo espera estar sempre por perto quando você precisar dele. Pode contar comigo sempre. Obrigado por serem meus amigos.
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8: Então, turma, 6:12. Bom dia pra vocês. Obrigado pelo carinho da audiência. A turma tá ligada, né, gente? É, a turma da Buleia, tem a turma também dos Corral, os guarda noturno. Bom dia pra toda a turma, obrigado, viu? A turma da construção civil já tá acordando também, vai pegar um batente às 7, né? Se o Baiano já fez o café, né, Silvio? É um bom dia pra ele, toda a família dele, o café já tá pronto, daqui a pouco é batente, bora! Vou trazer modão, coração ferido, é do Renan e Raí essa moda, tá na clube, tá bom demais, é da prateleira de cima, vamos trazer modão pra ele, velho. Ainda tem um passarinho do sertão também, quero deixar também um bom dia pro seu Geraldo Mendes. Bom dia, seu Geraldo, obrigado, viu? Um grande abraço, já tá de café pronto, prontinho pra ir trabalhar também, né, gente? É, pega no batente é cedo, seu Geraldo Mendes. Ainda tem um Cândido Cruz lá do outro lado, ele tá deixando a moda pro compadre dele, seu Antônio, tá deixando pra Erundina, né? Ele falou, deixa pra Erundina e deixa também pro Evandro do Frete, toda a turma que tá ouvindo, obrigado, toda a turma lá da Ponte Nova, obrigado aí pelo carinho da audiência. Só que assim, encontrei Chico Rei Paraná, meu velho carro de boi, a moda, né? Tá na clube, tá bom demais, obrigado aí pelo carinho da audiência. Que foi, velho? Ah, o velho quer falar com você, seu Baiano, fala com ele, velho.
9: Com paciência hoje.
8: Aí.
9: Porque tem uns vizinhos lá perto de minha casa, lá, ó.
8: Tem cachorro aí?
9: Fica reclamando do meu cachorro. Diz que o meu cachorro tá correndo atrás dos outros de bicicleta na rua.
8: Aí, ó.
9: Vai mentir pra lá, nem bicicleta meu cachorro tem, senhor.
8: Quanto fazer moda, velho? 6:14. Tá na clube, tá bom demais.
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0: 2017.
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2: É, tô de volta aí, né, turma? 6:24. Quero deixar um bom dia ao Júnior da Evolina. Ô, Júnior, tá de rádio ligado? Bom dia, meu filho. Véi, quer falar com você. Fala com ele aí, véi. Troca um dedo de prosa com ele.
3: Não vou mandar abraço pra esse daí, não.
2: É o Júnior, velho.
3: Não, não fica insistindo, não, que eu não vou mandar.
2: Ih, velho.
3: Para de ficar insistindo, véio, não
2: tá
3: vou
2: nervoso.
3: Mandar. Então, acabou.
2: Tudo aí. Bem, vamos trazer moda, né? Geraldo Viola e Dino Guedes, o Falcão ferido, moda boa, vou deixar pra você, viu, Júnior? Obrigado aí pelo carinho da audiência, já já nós está de volta, tá na clube, tá bom demais.
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7: Então, tô de volta aí, o telefone tá liberado, né, turma?
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7: Então, de volta às 6:42, tem mais modão sertanejo. A turma tá do outro lado, né? Manhã boa, manhã de quinta-feira. Quinta-feira, curva do final de semana, né, Divino Padeiro? É, a turma tá lá na panificadora da Silvana. Bom dia pra vocês, obrigado, Elismar, toda a turma aí, Divino Padeiro. Olha, meu amigo Divino Gomes, tá escutando nós aí em Palmeiras de Goiás, um bom dia pra ele, obrigado, viu, Divino? Tem moda aí, Chitão e Chororó, obras de poeta. Quero deixar um bom dia também ao Rami César, passou pela cirurgia, né? Que Deus abençoe ele e toda a família também. Logo, logo já tá de volta lá no esporte, né? Tá na clube, tá bom demais, né, Rami César? Melhoras, melhoras, né? É, a comadre Alessandra tá escutando nós, vou trazer o modão pra ela, moda de qualidade, né? Eu vou trazer Zezé de Camargo e Luciano, volta pra casa, moda boa, né? Antes de voltar pra casa, eu vou deixar pra ela e toda a turma lá na Agropecuária Esmeralda. Bom dia, comadre, obrigado pelo carinho da audiência aí, viu? Comadre Alessandra e toda a turma lá na Fazenda Esmeralda. Olha, eu quero deixar um bom dia também pra turma lá do restaurante do Gordinho. Bom dia, Gordinho. Aí já tá de pé, já organizando a manobra, o Gordinho daqui a pouco já tá na ativa. Turma vai chegando pra trabalhar, né? As funcionárias, a esposa dele, ele também garra no batente, é cedo, né? Aí vai deixando um bom dia pra eles lá. Obrigado pelo carinho, viu? Vou trazer o modão então e a de número 3 vem com Tião Carreiro e Pardinho, chamada Cobrar. É moda de qualidade. Robertão, Maria Divina, na Calândia, bom dia pra eles também, obrigado pelo carinho da audiência, agarrado num batente já, né? Tomando um café, escutando a clube, tá na clube, tá bom demais. Bora trazer moda? Vamos lá então, 6:44, tem modão, tá na clube, tá bom demais.
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0: 6h53.
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3: Então, turma, 6:56, vou trazer mais moda, né? Chamada Cobrar, Tião Carreiro e Padim. Quero deixar um bom dia pra toda a turma da prefeitura. Obrigado pelo carinho da audiência. É, tem a turma da garagem aí, Luizão de Perona, Silvestre, os mecânicos, os motoristas. Obrigado a todos vocês aí, né? Um grande abraço, né? Vou trazer o Parada Dura. Passa lá, é moda de qualidade. Daqui a pouquinho vamos trazer as notícias do Libório, né? Aí depois nós está de volta. É pai e bola. Bora, turma.
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0: 7 horas.
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2: Universidade Estadual de Goiás abre inscrições para vestibular. Incêndio atinge Parque Estadual de Terra Ronca. Polícia desvenda chacina de Formosa e que provocou 4 mortes. Eu sou Libório Santos, hoje é dia 13 de agosto, quinta-feira, e esses são os nossos destaques. Dia 16 de agosto, portanto, no próximo domingo, de acordo com o calendário eleitoral do TSE, começará a campanha política para as próximas eleições. Existem várias normas definidas em leis para a campanha, como, por exemplo, o fato de colocar propaganda em local não permitido. Suzane Caires, executiva de segurança do trabalho da Equatorial Goiás, faz um alerta.
3: Você sabia que colar adesivos em postes de energia e medidores é um crime eleitoral? Isso pode gerar uma multa de R$2.000 a R$8.000. Além dessa prática indevida, tem os riscos de choque elétrico. Então, só quem pode subir nos postes de energia da concessionária são os nossos colaboradores autorizados que possuem treinamentos, técnicas e equipamentos para tal atividade. E outro detalhe. Quando você cola adesivo no medidor de energia, você impossibilita que a leitura seja feita e, com isso, pela ANEEL, nós realizamos o seu consumo com base na média dos últimos 12 meses. Se você encontrar alguma dessas irregularidades, você pode denunciar através do aplicativo Pardal, que você encontra na loja de aplicativos do seu aparelho telefônico, ou diretamente com a Equatorial Goiás, através do nosso 0800-062-0196.
2: A Polícia Rodoviária Federal apreendeu cerca de 150 quilos de maconha durante uma abordagem realizada nas proximidades de Caldas Novas. Um rapaz de 19 anos foi preso. Na droga vinha de Ponta Porã, no Mato Grosso, e tinha como destino Caldas Novas. Olha, onde começa e onde termina a violência, né? Um cliente sacou uma arma e ameaçou um açougueiro após reclamar da espessura dos bifes cortados por ele num supermercado no bairro da periferia aqui da capital. Segundo funcionários, o homem arremessou o pacote de carne contra o trabalhador, iniciou uma discussão e, durante o desentendimento, exibiu a arma de fogo e bateu a arma contra o mármore do açougue, causando danos à estrutura. Já o proprietário de um supermercado em Aparecida de Goiânia foi preso em flagrante após efetuar disparo de arma de fogo dentro do próprio estabelecimento. Segundo a Polícia Militar, o empresário teria disparado uma das armas de sua coleção em direção a uma lâmpada sem motivo aparente. A Universidade Estadual de Goiás abriu o processo seletivo para o primeiro semestre de 2027 com 4.300 vagas em 35 cursos de graduação. As oportunidades são para formações presenciais e gratuitas distribuídas entre unidades da instituição em 32 municípios. A seleção reúne opções de graduação em diferentes áreas. Os candidatos interessados em participar do vestibular podem realizar inscrição pela internet até o dia 21 de setembro. A taxa de participação é de R$ 50,00. A chacina que terminou com 4 mortos em Formosa, em todo de Brasília, foi motivada pela cobrança de uma dívida de R$ 250 mil, segundo a Polícia Civil. Segundo o delegado José Antônio Sena, que preside o inquérito, as vítimas foram até a casa de um policial militar da reserva para realizar a cobrança, quando foram baleados pelo militar e outras 2 pessoas enquanto ainda estavam dentro de um carro. Olha, mais uma vez, o Parque Estadual de Terra Ronca, no Nordeste Goiano, foi atingido por um incêndio de grandes proporções que ainda não foi controlado. Nos últimos 6 anos, os incêndios têm sido frequentes e consumiram mais de 37 mil hectares de área de preservação. O parque é formado por cerca de 57 mil hectares. Durante a sessão de ontem na Assembleia Legislativa, o deputado Antônio Gomide, que é o presidente da Comissão de Meio Ambiente, cobrou medidas preventivas para se evitar esses incêndios.
4: Lamentável, né? Porque nós sabemos aí que aquela área é uma área de preservação, né? Tem um Parque Ambiental de Terra Ronca, temos ali o Parque Nacional da Chapada dos Veadeiros, né? Então, é uma área que o Estado precisa, obviamente, dar atenção para que a gente evite qualquer tipo de incêndio, ou pelo menos nós tenhamos ali brigadas atentas, né? E o Estado Estado fazendo a parte dele no sentido da prevenção. Nós não podemos aí, todos os anos, como aconteceu, por exemplo, em 2025, nós tivemos um incêndio no mesmo local lá, na cidade lá de Guarani, ali em Terra Ronca, com mais de 25 mil hectares sendo queimados. Nós temos aí um incêndio, né, sendo ali, obviamente, tentando se debelar o incêndio, tentando evitar e coibir, mas está lá a brigada fazendo o trabalho e o incêndio permanente. Então, é lamentável.
2: Eram essas as informações de hoje de Goiânia, informou Libório Santos.
0: 7:06. 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
6: Então, tô de volta, 7h10, né? Tem a turma que vai pegar no batente agora, né? Essa turma que pega no batente às 7h, tem a turma das 8h, né? A turma do batente das 7h já tá lá, né, gente? Já tá agarrado, né? Tem a turma das 8h, tem que tá se preparando pra pegar no batente, né? Criançada já picou a mula, né? Já tá na escola, bora. Futuro do nosso Brasil. Aqui, deixa eu ver, tem gente lá do outro lado. O velho falou, tem um caboclo aí, deixa eu ver quem é. Fala com nós.
7: Bom dia, velho.
6: Ah, é o Júnior, velho.
7: Eu te cacei,
6: E aí, velho, olha o problema aí.
7: Da cama.
6: E...
7: pra lá, já tá aí mais eu, mano. Tirar, arrumar a roda do ônibus.
6: Viu, velho?
7: Você sumiu, não te achei.
6: Aí, vai, problema. Passar
7: caixa preta na sua cara de novo.
6: Ele quer te pegar, velho. Cuidado.
7: Ele não tem jeito.
6: Ih, velho. Tá difícil, viu, velho? É o Júnior, né, velho? Fala com ele.
8: Cala a boca, rapaz.
6: Aí, ó. Velho. Não, velho. Fala com ele aí, velho.
8: Se a sua vida é azeda, adicione cachaça e gelo e açucrinha e faz caipirinha e toma. E toma vergonha essa cara e para de encher o saco dos outros.
6: Bora, velho. Júnior da Evoline, tá aí o Amado Batista e o Leonardo, carta sobre a mesa e a moda.

0: Então, vou trazer o Daniel, meu reino encantado, a participação do papai dele, que é o José Camilo. Vou deixar pro Adilson, lá da Chácara Cachoeirinha. Adilson, bom dia. Obrigado pelo carinho, viu? É, tá puxando creme. Tem também, eu quero deixar um bom dia ao Nilton dos Queijos também. Bom dia, Nilton. É. Modão de qualidade, né, turma? Tem Chico Rei Paraná, meu próprio destino. Quero deixar um bom dia também pra turma das borracharias. Posto de combustível, bom dia pra vocês. Obrigado aí pelo carinho da audiência, né? Imposto BR, bom dia pra toda a turma ligado, viu? É, os meninos do café aí também, bom dia pra eles. Obrigado aí pelo carinho. Vamos trazer moda, velho? Que foi, velho? O velho tá nervoso com você, Juno da Evolino. Fala com ele aí, velho.
1: Ô, Cabo, aí, você é. Tá bom. Pega um quintal pra você limpar, cheio de tapiocanga e formiga lava-pé. Para de ficar ligando aqui na rádio, enchendo o saco, moço. Vai trabalhar, vai ver
0: teu bem. Vou trazer moda, velho.
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0: 7:13. Amado Batista e Leonardo, Júnior, aumenta o volume. Tá na clube e tá bom demais.
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0: É, turma, agora 7 horas e 23, modão, hein?
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0: Então, estamos de volta e vamos trazendo as modas aí pra turma que tá ligada. Obrigado a vocês aí pelo carinho, né, turma? A turma do supermercado, a turma do comércio em geral. Bom dia pra vocês aí, né? Essa turma conectada conosco, né, gente? Eu quero deixar um bom dia também a todo o pessoal da Elite Motors. Obrigado, Creighton. Ó, vou trazer o avião das 9. Vou deixar pro meu amigo Márcio Amélio, né? Tá agarrado no batente. Ó, Marcinho, bom dia. Então, vou trazer moda pra ele, se der tempo, ele é até um burrão de fama. Se não der, nós toca depois. Tá na clube, tá bom demais. Bora, bora? Que foi, velho? Ah, o velho tá nervoso. Não, velho.
4: Eu tô saudade da minha família que viajou.
0: Que foi,
4: velho? Viajando.
0: Ai, faz parte.
4: A família inteirinha, rapaz. Tô com saudade da minha família, principalmente da cabeludinha do meio.
0: Aí vem com rolo. Bora, bora. 7 horas e 24.
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7: Então, né, turma, 7:41, bora trazer mais moda, né, velho? Tem gente lá do outro lado, vamos ver quem tá de lá, fala com nós. Acho que é Vilmar Claudino, bom dia.
8: Bom dia, Divindota.
7: É bom dia, Claudino, tudo beleza. E aí, como é que
8: eu
7: tá?
8: Eu vi a música hoje, tentei te esquecer, como a tua
7: moda boa de qualidade.
8: Minha amiga, Maria Lúcia Cesarina, minha prima Cidinha e seu esposo. Zilmar também, Cesarina, minha amiga Rosário
7: de Caminópolis,
8: minha amiga Elizabeth de Palmeiras de Goiás, meus amigos Arniel Meire Araújo, Carradinha, o Daniel da Fazenda Palmeira e o
7: Daniel.
8: E para minha amiga Elizabeth Gomes. E para todos gostar da
7: Vamos música. Trazer moda então. Tá na clube e tá bom demais, né? Bora. Então, Mato Grosso e Matias, tentei te esquecer, viu, Mar Claudino? Obrigado pelo carinho da audiência. Que foi, velho? Que foi o problema? Conta pra nós. Ih, meu Deus do céu, velho. Não, velho, para de rolo. Caiu. Você caiu, velho. Esse dia deve ter caído.
9: Olha que você veio. Tu ralado, tu tá ralado. Caído. Tudo ralado. Tudo. Mototáxi, velho. Aí, ó. É, inventei de
7: vir
9: de
7: mototáxi
9: pra rádio hoje. Hora que deu ali, acabou, passou a esquina sem poder bater no meu caipchão, rapaz.
7: Ah, velho.
9: Esses mototáxi tá precisando tomar um tipo na ideia, hein?
7: Cuidado, velho.
9: Pelo amor de Deus, gente. Só vocês não têm amor na vida de vocês. Tem amor na vida dos outros, tá andando atrás. Pela
7: verdade, né, velho?
9: Olha que você vê, tu ralado.
7: Não,
9: rapaz,
7: isso aí,
9: eu já sou de idade.
7: Demora um pouco,
9: né? Não, moço.
7: Comprar mercúrio cromo, velho. Que você comprar o metiolato. Nem existe o metiolato, né, turma? Aí o velho tá enrolado, viu? Tá tudo ralado, Mato Grosso e Matias, tentei te esquecer, é moda de qualidade, viu, Macraldino? Bom dia!

É, turma, vamos trazer o modão. Deixa me ver aqui. Parece que tem um recado aqui, velho. Velho, calma, velho. Muita calma nessa hora, velho. É problema, viu? 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Vai estar todo ralado, acho que ele não vai querer, não, velho. 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Vamos de moda então? Vou trazer o modão do Mato Grosso e Matias. Se der tempo, Ronaldo Viola e João Carvalho, ó, a moda de qualidade. Ó.

0: Véi, vou dar uma passada lá, qualquer hora dessa. A minha moto, vou te falar, tem dia que ela pega, tem dia que não. Tá complicado, vamos trazer moda. 7:44, vou deixar desatino do Ronaldo Viola e João Carvalho pra todos lá da Motobel.
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1: 7h48.
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2: É moda, hein, gente? 7 horas e 52, já vou picar a mula, vou trazer a pele de maçã ainda pra turma do comércio aí. Daqui a pouquinho eu tô indo embora. Bora.
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2: Então, né, turma, bora picar a mula, pegar a estrada, né? Já é hora, né? O Benjamin tá chegando aí, né? Tá vindo aí, né, velho? Tá encostando já, como o velho falou, viu? Nós vai embora, né, velho? Nós vai embora porque vou te falar. O que foi, velho?
3: Que hora que é a merenda aqui na rádio?
2: Mas não tem, não, velho. Hoje não. Não. Acho que hoje não tem.
3: Merenda pra nós, velho. Cadê um doce de leite? Cadê um arroz doce? Cadê um pé de moleque, um pé de cavalo? Cadê uma palastraca? Cadê um trem pra gente comer aqui, ué?
2: Tem não, velho. Vambora, velho.
3: Estamos tá ruendo aqui, pelo amor de Deus, velho.
2: Vamos tomar um café em casa, bora. Fica a mula. É, o Benjamin tá vindo aí. Eu vou deixar minha última Rio Negro de Solimões, ou de casa ou de fora. A pastilheira de cima, essa moda de qualidade. Obrigado a vocês, viu? Obrigado a todos vocês de Palmeiras, região. Obrigado a toda a turma da nossa bonita cidade de Cesarina, Goiás. Obrigado a você que fez companhia pra nós, né? Até agora, né? Deus das 5. É, amanhã tem mais, se Deus quiser. Amanhã nós estamos de volta, viu? Às 5 da matina, trazendo mais modal. Vem aí pra você, Elton Benjamin, programa Carlos Martins, o amigo da dona de casa. Dica de novela, previsão astrológica, muita coisa boa vai rolar. Beleza? Até às 11 horas. E eu, se Deus permitir, eu tô de volta amanhã. Tchau, tchau. Fique todos com Deus. Se alguém procurar por mim, diga que eu já fui, piquei a mula. Até amanhã, se Deus quiser.
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1: Ô, meus amigos, minhas amigas, começando mais um programa Carlos Martins, o amigo da dona de casa. Na apresentação é minha, Elton Benjamin, com muito prazer, agradecendo o papai do céu, agradecendo a você, chegando aí na sua casa. Olha só, tô aí na cozinha, no quarto, na sala, né? Tô aí no seu trabalho, que maravilha! Eita, olha só, tô aí também na boleia do caminhão, né? É, você dando carona pra gente aí, que maravilha! Essa é a sua Clube FM, mais uma edição do programa Carlos Martins, tá conversando. Olha, tô no salão de beleza também. Tô no aonde mais? Aonde mais, produção? Ah, em todo lugar aí, né? Maravilha! Estamos aí no salão de beleza também, que é muito legal, né? As meninas aí do bronze também, aquele abraço especial pra vocês. Bom dia, bom dia. Rapaziada, aquele abraço. Pessoal do agro, bom dia. Você da cidade, do campo, onde quer que esteja, gente. Bom dia, bom dia. Com muito prazer estamos aqui, tá? E dizer pra você que um sonho que se sonha só é apenas um sonho, mas um sonho que se sonha juntos se transforma em realidade, tá? Que hoje seja um dia perfeito pra você tá realizando sonhos, de repente com a pessoa amada, de repente com seu filho, de repente com a sua bisavó, de repente com seu netinho aí, com toda a família, tá? Que seja um dia harmonioso, fantástico, tá? Estamos aqui pra apresentar mais uma edição desse programa Danado de Ajeitado, direção geral Carlos Martins e Petrolírio Alves Moura, administrativo Lázaro Pereira, comunicando com muito prazer, Elton Benjamin. Vamos lá? Vamos! A primeirinha de hoje já vai para o pessoal do Ponto do Lanche em Palmeiras de Goiás, Cheirinho, sua esposa, amigos, vizinho da direita, da esquerda, o William também do Lava Jato, todo mundo aí ligadinho conosco, o pessoal das oficinas também, todo mundo ligado, que legal, hein? Meu amigo Pacheco também, o nosso bom dia para você, para dona Mara, sua esposa, aquele abraço, bom dia, bom dia, desse pessoal maravilhoso que recebe a gente com tanto carinho, restaurante do Gordinho também, aquele abraço pra toda essa família, gente. Olha só, vou trazer o de Paulo e Paulino, tem o Bruno e o Barreto, tem Chitãozinho Chororó e Ana Castela, só pra começar, né? E vai com todo carinho pra essa pessoa que faz aniversário hoje.
2: Parabéns pra você.
1: A programação vai inteirinha de presente pra você, tá? E lembrando, de repente você conhece alguém que faz aniversário, né? Tá fazendo aniversário, nosso zap já tá liberado pra você pedir sucesso, mandar aquele recado. Estamos aqui pra gente viver emoções. Ondas de emoções a gente vai vivendo aqui até as 11 da manhã. Você pediu seu sucesso, a gente toca. Você mandou seu recado, a gente manda. E principalmente alguém que está fazendo aniversário, a gente faz questão, né? Ah, faz questão. Olha só, então vai recebendo o nosso carinho aí, viu? Você fazendo aniversário nesse 13 de agosto de 2026, tá? Que seja mais um dia marcante, mais um ano aí de superações, né? Realizações, que o Papai do Céu possa estar seguindo os seus passos. Então, nossos parabéns!
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1: É pra espantar a tristeza e vamos juntos.

Maravilha, gente, ondas de emoções a gente tá vivendo aqui, são ondas e mais ondas, né? Ah, hora certinha, gente, olha só, 8h25 agora, chegando Renan e Raí. Vou mandar essa aqui pra dona Erundina Graciane e pra toda a família. Sou Cândido Cruz, o nosso bom dia. Pra dona Regina também tá ligado, o Aparecido, bom dia. Pra todo o pessoal da Alta Escola Promessa também, o nosso bom dia. Pros vizinhos da direita, da esquerda, mandar um abraço aí também pro Marcinho e pra todo mundo aí do Conselho Tutelar da região de Palmeiras de Goiás. Abraçando a cada um de vocês que pertence aos governos municipais de todas as cidades. Você que de repente tá aí na ambulância, tá, né? Você que é motorista da ambulância, tá descansando hoje, de repente tá dando carona pra gente. Aos garis também, aquele abraço todo especial. Das confecções também, um bom dia. Master Camiseta, aquele abraço. Na sequência tem Cristiano Araújo, tem também, sabe aquele chicote de luxo? Tô lascado, é o nome da música, tá chegando aí pra animar todo mundo. Então vamos lá pra essa sequência boa.

0: Hora certinha pra você, 8h34, hein?
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0: Maravilha! Vamos de... Alô!
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0: As meninas aí da Eucali, bom dia! Receba o nosso carinho, nosso abraço, sempre ligadinha conosco, né? O pessoal dos supermercados também, nosso abraço, bom dia, bom dia! Turma boa da Radar Auto Elétrica também, nosso bom dia! É, e também, olha só, e também para todo mundo aí da Auto Center, né? Do Luiz Carlos em Palmeiras, Goiás, o nosso bom dia, aquele abraço. O seu vizinho da direita, da esquerda aí também, né? 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É ou não é? É lógico, né? Então aí, pra atender todo mundo. Um abraço especial pra cada um de vocês aí, gente. Obrigado pelo carinho da nobre audiência, pela amizade, por tudo, pela parceria, cada um de vocês, tá? O pessoal da Moto Bell também, Palmeiras de Goiás, o nosso bom dia. Elite Motors também, aquele abraço, o nosso bom dia. E o Pereira, troca de olho. Alô, Pereira, bom dia, tá tudo certo aí, tudo bacana, tá? 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Abraço especial pra vocês aí. Vamos de sucesso? Vamos aproveitar? Vamos. Daqui a pouquinho mais alô, né? Bruno e o Marrone, com a participação, tá chegando, tem Carlos e Jader, e tem muito mais aqui pra você.

0: aí o som, abrilhantando a nossa manhã, Carlos e Jader, separados, né? Sempre destaque, né? Carlos e Jader, muito sucesso, voz bacana, né? Eu gosto. Bom, gosto não se discute! Bom dia!
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0: Muita alegria na sua vida, viu? Espanta a tristeza aí. Dá uma vassourada nela e vamos cantar, vamos!
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0: 8h43, alô Divina Martins, aquele alô pra você! Os vizinhos da direita, da esquerda, pra toda essa galera maravilhosa, pra Regina também tá ligadinha conosco, né, Regina? Muito obrigado pelo carinho da nobre audiência, Regina, eita, menina! Alô, Vilmar Claudino, aquele abraço também, pro Aristóteles também ligado, turma boa, graduabilizadíssima aí conosco, né? Jean no Mega Radiadores, ô Jean, e a rapadura aí, rapaz, essa rapadura vem de onde, hein? Rapaz, essa rapadura é boa, hein? Essa é doce. E boa, né? É boa. Eita! Um abraço aí pra você, pros vizinhos aí também, o João. Ah, o João Paulo também, né? Nosso bom dia. E o companheiro aí seu aí também, que eu esqueci o nome, rapaz. Pode uma coisa dessas? Será o que que é? Será que é a idade? Nada a ver, né? Oh, meu Deus do céu. Bom dia pra todo mundo aí, viu? Bom dia. William, também aquele abraço. Manda um abraço aqui também pro seu Estevão, juntamente com toda a família. Tá ligadinho conosco aí, tá? Tá tudo certo? Tudo bacana, né? Então, e também pro pessoal do Salão de Beleza também, aquele abraço. O Zezinho, eu tô precisando da bicicleta, rapaz. É pra dar uma sarada, sabe? Muito tempo que não ando de bicicleta. Será que tem uma bicicleta boa aí? É, se possível, elétrica, né? Pra não dar trabalho. Ei, aí a tranquilidade vai, não é, Zezinho? Abraço pra você, tudo de bom. Abraçando também o Pedro Mariano, também lá em Nazário. Pedro, tudo certo? Pedro, vamos arrumar a bicicleta, porque você tá igual eu também, né? Toda camiseta tem uma melancia dentro. É, brinco com ele, né? Um abraço especial pra você aí. Tudo de bom, viu, Pedro Mariano? Para todo mundo da torneadora Tornimac, um abraço especial para vocês aí da cidade de Nazário. É a torneadora enorme, né? Se não me falha a memória aí, do estado de Goiás, tá em destaque, né? É isso mesmo, enorme, né? Enorme. Então, um abraço especial para cada um de vocês aí, o Marcos Paulo, Daniela e para todos aí, a Laura, aquele abraço também, o Halder também, o nosso bom dia, viu? Abraço para vocês e a todos que estão aí, viu? Pessoal do torno, pessoal da solda, pessoal que volta e meia faz essas peças danadas de ajeitada aí, né? Então, e muito mais. Abraço para vocês aí, viu? E nesse momento aqui também vou abraçando a turma dos restaurantes que estão ligadinho conosco também, nosso bom dia. E não se esquecendo, o pessoal do setor Maria Pires, audiência no topo lá, o pessoal do açougue também, esses açougues maravilhosos aí, bom dia, tá? Os feirantes também, aquele abraço todo especial, está sempre ligado conosco também. Hoje tem feira do produtor rural na cidade de Palmeiras de Goiás, né? Hoje é dia, sucesso para vocês aí, tudo de bom. Tá fazendo aquele calor, tem muita gente, vai destacando aí, né? Vendendo aquele gelado, eita, a turma lá do Chopp, nosso bom dia pra vocês, pessoal das barracas lá também do Suco, nosso bom dia, muito obrigado, tá, gente? Abraço especial pra cada um de vocês aí. Divina Martins, vai segurando aí, a dona Joana Pimentel também, tá chegando aí, o nosso amigo chega com tudo aqui pra balançar esse momento aí, a sequência musical, começando com ele, Guilherme Silva, aquela música Quero Você, né? Eu quero todo mundo ali.

0: Maravilha, maravilha. Hora certinha pra você. Faltando 4 minutos aí pras 9 da manhã. E fala comigo, Felipe. Alô, Felipe. Cadê você? Bom dia. Tudo certo?
1: 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Aqui quem fala é o Felipe Castro, do Radiadores Fênix. Eu queria pedir a música Vento Cancelado, do Henrique Juliano. E mandar um abraço pra todo mundo aí da rádio. Valeu.
0: Valeu, sucesso aí pra você, obrigado pela nobre audiência. Abraço pra você, pras pessoas que você carrega no seu coração, os vizinhos da direita, da esquerda, do entorno aí, viu? Valeu, sucesso!

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6: Por aqui nosso resumo de novelas, hoje 13 de agosto, quinta-feira. Te conto os detalhes de A Nobreza do Amor, onde Tonho imobiliza Omar e Alica e sua família se impressionam com o talento do rapaz na luta. Marta repreende Virgínia por encomendar um vestido fora da cidade e Diógenes protege a filha. Kênia aceita a aliança com Binta e pede perdão a Gendal. Marta conversa com Viriato sobre o comportamento de Diógenes e ambos deduzem que Virgínia mentiu sobre a suspensão de sua punição. Eu fico por aqui, um beijo, obrigada pela companhia. Lembrando que daqui a pouquinho tem mais em Coração Acelerado.

Gente, hoje é quinta-feira, dia 13 de agosto de 2026. Eu sou a Suzy Luz e as previsões astrais para esse dia 13 estão chegando. Vida longa, próspera e muito feliz para quem dá mais um giro em torno do sol hoje, 13 de agosto. Quem nasce no dia 13 de agosto é do signo de Leão, com a personalidade do signo de Sagitário. São pessoas de franqueza extrema, dizem sempre tudo que estão pensando. Transparência emocional muito grande, coragem marcante, hein? Tudo de bom para você que faz aniversário nessa quinta-feira, 13 de agosto. Áries, Touro e Gêmeos. Oi, Áries, nascidos de 21 de março a 20 de abril. Áries, você pode fazer contatos vantajosos hoje. Use a sua simpatia. Boa fase para quem procura emprego. Papo descontraído beneficia na paquera e no romance. Cor para hoje, prata. Números da sorte, 81, 54 e 18. Touro, nascidos de 21 de abril a 20 de maio. Touros, astros aumentam a sua preparação com dinheiro e o conforto material. Você vai querer segurança no amor. Evite brigas por ciúmes. Cor para você, vermelho. Números da sorte, 01, 10 e 64. Gêmeos, nascidos de 21 de maio a 20 de junho. Gêmeos, Vênus indica oportunidades para você ganhar dinheiro, mas você vai ter que investir no trabalho. Amor do passado balança o seu coração. A2, busque privacidade. Cor para hoje, verde. Números da sorte, 83, 20 e 54. Eu já volto e falo com Câncer, Leão e Virgem com mais um bloco de previsões astrais para essa quinta.

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2: Opa! Maravilha! Olha só, vamos que vamos, né, gente? Hora certinha pra você, 9h13, depois das informações, é hora de Israel e Rodolfo, tem lançamento também de Natanzinho Lima. Ai, meu Deus, até quando, hein? Música linda, e tem Gustavo Lima, e tem muito mais aqui pra você, tá?
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0: aí, o 9:22, pancadão de sucesso aqui.
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0: Junto com você e pra você, a gente vai seguindo por aqui. Juliana, nosso bom dia também pra você, pra Pamela, pra Rayane também, aquele abraço todo especial, bom dia, bom dia. Pessoal dos restaurantes aí, gente, o nosso muito obrigado pelo carinho da nobre audiência, tá? Abraçando o pessoal do Dil Bar e Restaurante em Palmeiras de Goiás, aberto aí toda noite, né? E a turma com aquele chopp lá, meu Deus do céu, eita, é tudo de bom, né? Um abraço especial pra vocês aí, viu, gente? Se você não conhece, vale a pena conhecer, tá? Em Palmeiras de Goiás, Nazário, há muita gente tá descendo pra cá, né? Pra essa região, tá sim, eu sei disso. Então, Paraíba, o nosso abraço especial pra você, tá? Pro Heraldo também, o nosso bom dia, pra Francisca também, aquele abraço, Regina, obrigado, viu? O Sebastião também ligadinho conosco, vamos de sucesso, tem Henrique e Juliano aí pra cantar pra essa galera maravilhosa, tem o Jorge e Matheus também, Ícaro e Gilmar, abrilhantando a nossa manhã, tá? Na Clube, tá bom demais!

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0: maravilha, gente. Que legal. Tudo legal, tudo bacana aqui. Olha só, 9h32, daqui a pouquinho tá chegando mais sucesso. 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

0: 9h45.
1: Chegando mais informação para você, hein? Já já também tem sucesso, hein? Daqui a pouquinho tem Simone Mendes, tem o grupo Menos é Mais, tem Maiara e Maraísa. Tá na clube? Tá bom demais.
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3: Oi, pessoal, por aqui de volta em Coração Acelerado, nossa reta final, gente. João Raul se afasta de Agrado por não lidar com o sucesso dela. Jean Carlos reaparece vivo e aterroriza Zilá, cujo segredo sobre o passado é revelado por Sinara e Janete. Enquanto isso, Nayane e Gael sofrem separados e Eduarda pede Leandro em casamento. Um pouquinho do resumo da nossa última semana de Coração Acelerado. Eu fico por aqui, um beijo. Daqui a pouquinho tem Quem Ama, Cuida.

Previsões astrais nessa quinta-feira de volta. Câncer, Leão e Virgem. Oi, Câncer, nascidos de 21 de junho a 21 de julho. Câncer, se você planeja começar um negócio em casa ou com parentes, pode ser um ótimo dia para dar o primeiro passo. Na vida amorosa, aproveite uma boa conversa. Cor para você amarelo, números da sorte 93, 30 e 75. Leão, nascidos de 22 de julho a 22 de agosto. Leão, simpatia e boa lábia vão ser os seus trunfos para conseguir o que deseja. Se você souber aproveitar, pode ganhar uma grana. Sucesso no romance. A cor para você é o pérola, números da sorte 49, 85 e 76. Virgem, nascidos de 23 de agosto a 22 de setembro, Virgem, busque programas de lazer que não exijam muito do seu bolso. À noite, talvez você queira se organizar para facilitar a semana. No amor, pegue leve nas cobranças. Cor para hoje, preto. Números da sorte 86, 77 e 14. Eu já volto e falo com Libra, Escorpião e Sagitário em mais um bloco de previsões.

Olá, tudo bem? Eu sou a Tati Invade. Está chegando o Titi da Fama. Tudo que está acontecendo no mundo dos famosos, eu conto agora pra você. Mulher de Hugo Moura, ex de Débora Seco, mostra momentos com filha do ex-casal. Momentos em família. A jornalista e repórter

bacana, né? Olha, daqui a pouquinho eu volto pra falar da ex-modelo, atriz Luciana Vendramini. Mostra apartamento em que vive com seus cães. Eu te conto já já aqui no Tititi da Fama.

0: fazer lanches saudáveis à mão, manter opções como frutas, castanhas e iogurte natural acessíveis pode ajudar a evitar o consumo de alimentos ultraprocessados em situações de pressa fora de casa.
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0: e Simone Mendes.
1: Esqueça tudo, pagode de qualidade.
0: Que coisa linda, hein?
2: Existe uma teoria que se chama 90-10, onde uma pessoa tem 90% daquilo que você procura em alguém, só que você foca naqueles 10% que falta. Aí você sai pra rua, se aventura, e realmente você encontra aqueles 10%, mas não se deu conta que perdeu os 90%.

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2: Olha só que maravilha, resumo de novela, dança do signo, tititi da fama e tem o quê? A receita do dia, tudo isso pra você, vamos conferir.
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4: Quem ama cuida por aqui, gente, nosso resumo de hoje, nosso último do dia 13 de agosto. Te conto agora que Dora deixa claro para Ademir que seu casamento acabou. Silvana aceita comemorar o aniversário com a família perante a insistência de Tiago. César pede a Rafael para atender Brigitte em seu lugar. Pedro convida Adriana para jantar e Adriana declara seu amor por Pedro e os dois passam a noite juntos. Que romântico! Eu fico por aqui e amanhã eu volto com mais resumos de novelas.

Oi, pessoal, tô de volta. Mais um bloco de previsões astrais para essa quinta-feira. Eu sou a Suzy Luiz. É sempre muito bom estar aqui na programação te contando o que os astros revelam. Libra, Escorpião e Sagitário. Oi, Libra, nascidos de 23 de setembro a 22 de outubro. Libra, seu empenho no trabalho vai ser maior se você souber o quanto mais você produzir, mais vai lucrar. Só não assuma tarefas demais. Cor para você azul, números da sorte 24, 42 e 60. Escorpião, nascidos de 23 de outubro a 21 de novembro. Escorpião, o desejo de melhorar de vida vai ser estimulante para você se dedicar ainda mais ao trabalho. A vontade de viver uma relação duradoura vai falar mais alto. Cor para você verde, números da sorte 52, 34 e 43. Sagitário, nascidos de 22 de novembro a 21 de dezembro. Sagitário, hoje é uma ótima fase para trabalhar em equipe. Formalize acordos, a grana vai vir do seu trabalho, por isso corra atrás. A cor para você é o marrom e os números da sorte 98, 35 e 08. Eu já volto com o último bloco e falo com Capricórnio, Aquário e Peixes.

o Tititi da Fama está de volta para falar de grávida de Hugo Souza, do Corinthians. Influenciadora exibe barriguinha em ensaio. Foca na mamãe! Grávida do primeiro filho com Hugo Souza, a influenciadora Rauane Barcelos apareceu belíssima em um ensaio exibindo a barriguinha. A jovem publicou os registros nessa semana nas redes sociais. A influenciadora recebeu uma enxurrada de elogios dos seguidores que estavam cobrando que ela aparecesse mais na web. O goleiro do Corinthians e Rauane revelaram a gravidez no dia 22 de julho nas redes sociais. Eles também revelaram que esperam uma menina que se chamará Pétala. Olha o nosso Titi de volta daqui a pouquinho pra falar de ex-marido de Nívia Estelma. Não é que ele vai tirar férias, gente, depois do fim do casamento? Aham, eu te conto já já, aqui no Titi da Fama.

0: Muito bem, vamos lá para nossa receitinha de hoje. Polenta com requeijão. Papel e caneta na mão, anote os ingredientes. Uma xícara de chá de fubá ou polenta instantânea. 4 xícaras de chá de água. 2 colheres de sopa de margarina. 1 dente de alho picado. Sal, pimenta do reino e salsa picada a gosto. Uma xícara de chá de requeijão cremoso. Eu vou repetir para você os ingredientes, ó. Uma xícara de chá de fubá ou polenta instantânea. 4 xícaras de chá de água. 2 colheres de sopa de margarina. 1 dente de alho picado. Sal, pimenta do reino e salsa picada a gosto. Uma xícara de chá de requeijão cremoso. Modo de preparo. Em uma tigela, dissolva o fubá em metade da água. Em uma panela, aqueça a margarina e doure o alho. Despeje a água restante, o fubá dissolvido, o sal, a pimenta e mexa até ferver. Cozinhe em fogo baixo por 25 minutos, mexendo de vez em quando, até o fubá cozinhar. Misture o requeijão e sirva polvilhado com salsa. Polenta com requeijão, nossa receitinha de hoje. Até a próxima e bom apetite!
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3: Que maravilha, gente. 10h16, é hora de mais sucesso.
1: Oi, bom dia.
3: Antes, eu quero falar pra você, olha só, vai acontecer uma festa maravilhosa, né? Vai ser um show maravilhoso aí. Vai ser na cidade de Linda Vista. Um super bom dia pra vocês aí de Linda Vista. Pra todo mundo aí do Pesque Pague, do Cowboy. Bom dia, tudo certo por aí? Tudo bacana? Então vai acontecer o grande show agora, gente, de Rony Camargo. Vai ser neste sábado, né? Dia 15, a partir das 18 horas do Pesque Pague, do Cowboy em Linda Vista. Convide aí seus amigos e todo mundo, né? Vamos se encontrar lá no Pesque Paga, aquele peixe frito e uma boa música, é tudo de bom, né? Um abraço especial pra vocês aí, sucesso e mais sucesso, chegando a sequência, vai pra todo mundo aí que tá curtindo a gente sempre em Linda Vista, tá? E lembrando você também que tá acontecendo já sessões ordinárias da Câmara dos Vereadores e também de Cesarina, viu, gente? Já tá acontecendo aí, já começou, foi na segunda, terça, quarta, hoje é quinta, amanhã sexta-feira, a partir das 19h, tá? 19h30, tá certo? E acompanhe também pelo www.cesarina.gov.leg.br. Um abraço especial para cada um dos vereadores aí da cidade de Cesarina, Goiás, o presidente da Câmara, o conhecido aí, né, o César Luiz, né? É um abraço especial para cada um de vocês aí. Tudo de bom. Eita maravilha! Vamos abraçando a cada um de vocês que pertence aos governos municipais de todas as cidades, viu? Circo vizinhas aí, sempre recebendo a gente com tanto carinho, né? É isso? Então, gente, tá acontecendo aí a sessão da Câmara Municipal de Cesarina, tá? E lembrando que as sessões acontecem a partir das 19h30, viu? Às 19h30, e acompanhe também, tem o www.cesarina.gov.leg.br. Presidente César Luiz Moreira, o popular Cezinha. O nosso bom dia para vocês aí, tá? Abraço, vamos que vamos, gente. Diego Vitor Hugo, tem Eduardo Costa, Ed Brito e Samuel. Tá na Clube, tá bom demais.

0: Agora são 10h27, hora de Lucas e Igor cantar pra gente Flash, né? Tá na clube, tá bom demais. Aparecida, nosso bom dia pra você, tudo de bom. Vamos nos abraçando também o Luiz e toda a família ligadinho conosco, né?
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2: O nome dela é Flash, hein?

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13: Bom dia! 10h43.
14: É isso aí, 10h43, chegando Dança do Signo, Tititi da Fama, saúde, beleza, e já já tem também Ana Castela, tem Bruno e Marrone, ah, e tem muito mais aqui pra você, daqui a pouquinho a programação também, pra você ficar mais perto de Deus aí, e ao meio-dia tem Falando de Esporte, não é isso, gente? Maravilha, maravilha.

Traz por aqui Capricórnio, Aquário e Peixes. Oi, Capricórnio, nascidos de 22 de dezembro a 20 de janeiro. Capricórnio, quem trabalha com parentes pode enfrentar alguns desafios ao longo do dia. Aposte sempre no diálogo. A cor para hoje é o pink, números da sorte 63, 45 e 22. Aquário, nascidos de 21 de janeiro a 19 de fevereiro. Aquário, Mercúrio e Plutão podem trazer mais ideias para você ganhar dinheiro. Na paquera, deixe claro, se você quer algo sério. Na união, não abuse das cobranças. Cor para você, marrom. Números da sorte 19, 82 e 36. E para fechar as previsões, peixes, nascidos de 20 de fevereiro a 20 de março, peixes, você vai fazer o que tiver ao seu alcance para conquistar a confiança de chefes. Ótimo dia para adotar hábitos saudáveis. A atração por alguém do seu círculo social pode crescer. Cor para hoje, branco. Números da sorte 29, 65 e 44. Amanhã tem mais previsões astrais por aqui. Até lá!

de ex-marido de Nívia Stelman, que tira férias na neve após fim do casamento de 14 anos. Após o fim do casamento de 14 anos, Marcos Rocha saiu de férias com a família para a neve. O empresário e agora ex-marido de Nívia Stelman esteve na Patagônia e Bariloche com as irmãs Márcia e Ana Paula e também amigos. Viagem de comemoração dos 60 anos das melhores amigas que a vida me deu. Minhas irmãs, amo vocês, publicou Marcos nas redes sociais. Ele também publicou diversas fotos do destino, conhecido pela beleza e escolha de quem quer conhecer a neve. Pois é, vida que segue, né, gente? Olha, esse foi o nosso Tititi da Fama. Tudo o que está acontecendo no mundo dos famosos, eu sempre conto pra você. Está ficando por aqui, mas não esquenta não, viu?

Como fazer uma máscara de selagem capilar? Você vai precisar de 3 colheres de sopa de máscara de reconstrução capilar, 1 colher de sopa de queratina líquida e 1 ampola de sérum e 1 protetor térmico. Misturar a máscara de reconstrução capilar, a queratina líquida e a ampola de sérum em um recipiente até formar um creme uniforme. Depois, aplicar no cabelo. Deixe agir por cerca de 20 minutos. E depois é só...

0: É o Tom Benjamin.
1: Muito bem, hora certa, faltando 3 minutos aí para as 11 da manhã. Amanhã tem mais, gente. Muito obrigado a cada um de vocês. Um beijo no coração e até amanhã.

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0: Bora, bora, galera, vem aí os destaques de hoje.

0: é o campeonato regional Liga do Rio dos Bois, tem início no sábado subsequente a este. 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Vem aí J. Martins e o seu destaque.
1: Em caso de derrota no clássico, Vila pode ficar fora do G6.
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0: Maravilha, estamos chegando, Jota. Um abraço, boa tarde pra você.
1: Outro abraço pra você, Lázaro Pereira, número 1 do Rádio Esportivo em Palmeiras de Goiás. Boa tarde pro ouvinte da Clube. Boa tarde pro nosso companheiro, né, que está aqui hoje junto com a gente, nosso amigo, nosso companheiro Leonardo Silva, isso?
0: É isso aí. Oi, Leonardo, boa tarde, tudo bem?
4: Tudo bem, boa tarde.
0: Maravilha, esse é o Leonardo. Boa tarde, Leonardo.
4: Boa tarde.
0: Tudo jóia contigo, né?
5: Graças a Deus.
0: Coisa boa. Leonardo tá vindo aí pra fazer aqui com a gente o esporte hoje na Clube FM. 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Ontem pela Copa Libertadores da América, Cruzeiro 1, Flamengo 1. Palmeiras 1, Cerro Porteño também 1. Tivemos ainda o Platense e o Coquimbo unido, somente um empate. Então, empate ontem teve o que deu, viu, Jota? O Leonardo Silva, ontem o Flamengo jogando fora de casa, empatou em 1-1 e o Palmeiras pegou o Cerro Porteño e o goleiro do Palmeiras entregou a paçoca de novo.
5: Aí não é fácil, né?
0: Não. E aí, o que que você viu do jogo do Flamengo ontem? Qual foi sua análise?
5: O Flamengo jogou muito bem, o Cruzeiro também jogou dentro das condições dele, do campo dele. Então foi um jogo de igual para igual ali.
0: J. Martins, ontem pela Libertadores, então, Flamengo 1, Cruzeiro também 1. E mais cedo um pouquinho, Palmeiras e Cerro Porteño 1-1. Mas que a entregada foi feia, foi.
1: De novo,
0: Carlos goleiro, Miguel, né?
1: De novo, goleiro do Palmeiras.
0: Isso.
1: Tá entregando muito ouro, né, Lázaro? Outro dia, um frangaço aí no Campeonato Brasileiro. Se eu não engano, há dois finais de semana passado, né? Então, pro Flamengo, por se tratar da partida ter sido fora, né, Leonardo? Foi um ótimo resultado. Porque jogou fora de casa. O Cruzeiro, no jogo de volta, vai ter que buscar o resultado, vai ter que ir pra cima. E aí, quando se trata do Flamengo jogar em casa, com o time que tem, já que o time deu adeus à Copa do Brasil, Lázaro, simplesmente agora luta no Campeonato Brasileiro e na Libertadores, vai ter que fazer a vez, né? Porque o Flamengo sempre nessa fase ele deixa a desejar na Libertadores. Então foi aí outras fases, né? De outros campeonatos da Libertadores, aí o Flamengo ficou fora. Agora é uma pena que um dos brasileiros vai ficar fora, né?
0: 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Portanto, as decisões serão agora na quarta-feira, viu, o Leonardo Silva?
5: É isso aí. Falando de Flamengo e Cruzeiro, o VAR ali tá deixando a desejar.
0: Sim.
5: Teve umas polêmicas ali que o VAR não acionou o juiz também deixou passar. E aí fica assim meio, deixa a desejar.
0: O VAR.
5: O VAR.
0: É, o VAR tá sendo problema em todas as partidas, né, gente?
1: Aliás, o que eles têm atrapalhado, né, Leonardo? Aí, como você falou, eu entendo. No caso, quando o VAR vê que o árbitro erra, ele tem o direito de chamar o árbitro da partida, né? Então, tá ali pra isso, pra corrigir algum lance. E quando o árbitro assinala ou marca uma coisa, questão de cartão ou pênalti marcado, ou alguma infração, que o VAR vê que tá errado, ele tem que chamar o árbitro da partida para conferir a jogada e ali o árbitro tem a oportunidade de corrigir. Então, tem sido um problema grande aí, né?
0: No Brasil hoje a coisa é tão complicada, o Leonardo Silva, que o povo briga com a imagem. É tá verdade. Vendo a imagem, você tá brigando com ela, tá tentando... Ô, teve um jogo aí, há pouco tempo, contra o Vila, né? Ah, mas você tá chorando porque é time goiano. Não, mas passaram um monte de minutos procurando problema pra não anular o gol do Vila Nova, gente. É. Né? Então, quer dizer, tá difícil o negócio. E outra coisa, eu quero discutir com vocês daqui a pouco, porque vai entrar as novas regras aí, já na próxima rodada da Série A e na Série B, hein? 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Hoje temos ainda pela Copa Libertadores da América, Mirassol e LDU.
1: O Mirassol que fez bem na Libertadores até agora, vamos ver o que vai acontecer, né? Agora, como diz no ditado popular, no fritar dos ovos, vamos ver o que vai fazer esse time do Mirassol, que fez uma campanha excepcional na temporada do ano passado, 2025, no Campeonato Brasileiro da Série A, e agora conseguiu sua vaga na Libertadores quando todos pensavam, por ser a primeira vez que vem numa Libertadores, seria um fracasso. Pelo contrário, o time classificou e classificou bem, agora no mata-mata vamos ver o que pode fazer esse time do Mirassol, já que no Campeonato Brasileiro começou a reagir, né? Então, a expectativa é que o Mirassol passe também, né? Porque, como eu falei, no outro mata-mata é uma pena que um dos brasileiros vai ficar pelo caminho.
0: Tem esse detalhe, né? Que vai ficar ou o Flamengo ou o Cruzeiro vai ficar fora. O Leonardo, e aí o Mirassol, hein, rapaz, contra o LDU, esse time do LDU é bom demais e vai decidir o jogo, o primeiro jogo em casa, que é em Mirassol, e a decisão será lá em Quito.
5: Pois é, o Mirassol tá um time bem entrosado, tá saindo bem nos jogos, e aí vamos esperar que ele vença, que ele vai passar pra frente.
0: Você imagina que passa?
5: Eu acho que passa.
0: Tem bala pra passar. E aí só que tem um detalhe, Leonardo, que a decisão, sei lá, na altitude.
5: Tem isso, né?
0: A altitude, né?
5: Tem que fazer uma diferença boa em casa.
0: Em casa, né? Eu acho que o importante é em casa, né?
5: E lá segurar.
0: Exatamente. E aí, Jota, seu placar pra hoje, Jota, Mirassol e LDU?
1: Uai, vamos fazer o seguinte, 2-0 pro Mirassol tá um bom resultado, né? Lá joga administrando o resultado.
0: É isso aí, Leonardo.
5: Isso aí, 2-0.
0: 2-0, Mirassol. E teremos Rosário Central. Ih, trem danado, hein? O Corinthians joga fora de casa, vai pegar o Rosário Central, mas por outro lado decide em casa, Jotinha.
1: Aí depende do Corinthians, da forma com que vai armar o treinador, o time do Corinthians para jogar fora de casa, porque um empate aí, para mim, no meu entender, no meu ver, é um grande resultado. Se tratando que você joga fora de casa, depois vem pro alçapão do Corinthians aí, o Corinthians tem o apoio do seu torcedor, que nós sabemos que vai encher, vai lotar, vai ficar todo empapuçado ali, então, não pode perder o jogo. Se caso perder o jogo, Lázaro, perder por 1-0, resultado magro.
0: Mínimo, né?
1: No mínimo, porque depois o time tem a chance de fazer o resultado em casa. Então, que se perder, não perca por resultado elástico aí, porque nós sabemos que aqui no campo do Corinthians aí a coisa muda, viu?
0: É verdade, 12:16 aqui na Clube FM, você ligado no panorama esportivo, no oferecimento da Master Camisetas, tem uniformes profissionais, bordados, serigrafia com a Master Camisetas, siga lá no Instagram, @mastercamisetas123, Tecnoave, manutenção e venda de equipamentos para granja é na Tecnoave. 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Você está ouvindo o Panorama Esportivo hoje, está o nosso companheiro Leonardo Silva, é lá da...
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1: Fez automóveis. Já fez a propaganda, já tá vendo? É. A propaganda, você sabia, Leonardo, que é a alma do negócio?
5: É, é a alma do negócio,
0: Leonardo,
5: né?
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0: Autoelétrica. Então, você vai ouvir muito esse nome aqui ainda, viu, gente? É isso aí. 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Jota,
1: sim.
0: Ontem eu recebi uma notícia não tão agradável como a gente gostaria. Você sabia, né? Nosso amigo Barba, Nivaldo Barba, tá precisando da ajuda da população de Palmeiras.
1: Mesmo?
0: É, tem que fazer uma cirurgia, eu vou passar os detalhes depois. Você quer dar uma mão aí pro nosso amigo, desportista, Nivaldo Barba, passando um momento de saúde não tão legal. Uma notícia que, assim, não me agradou tanto, viu, Jotinha?
1: É, o Barba é um grande amigo nosso, né, de toda a sociedade de Palmeiras de Goiás. Então, como você falou bem aí, é, quando se fala em esporte em Palmeiras de Goiás, principalmente o futebol, é, não tem como não lembrar do Barba, porque é um grande torcedor do Goiás, né?
0: E Esmeraldino.
1: Gente, Esmeraldino, o Barba, e sempre foi ouvinte.
0: O único defeito que ele tem na vida, né?
1: Torcer pro Goiás?
0: É.
1: Ei. Vou o falar de... nada, vou ficar calado,
0: né, Leonardo? O defeito do Nivaldo que eu achei dele até hoje foi ele torcer pro Goiás. Mas aí, gente, agora tira na brincadeira de fora, mas dá uma mão aí pro nosso companheiro, né, moço, velho? Que isso. Faz parte também, viu, Nivaldo? Vamos vencer mais uma.
1: Mas como assim? Fala aí pros ouvintes saber como, que forma pode ajudá-los.
0: Vamos me inteirar mais. Eu tô falando aqui só de memória mesmo, mas eu vou passar pros ouvintes a forma que pode ser usado. Nós precisamos levantar 130 mil pila, filho, para ele até dia 20. É 130 mil reais a cirurgia do nosso companheiro. E vai dar tudo certo. Pode anotar aí. Falei? Tá falado, tá?
5: Tá falado.
1: Vai dar certo.
0: Vai dar certo. Se Deus quiser, vai dar tudo certo. Vou me pegar aqui direitinho. É, no máximo até amanhã a gente passa aí pra galera. Se conseguir hoje, ainda hoje. Né? Como que você vai doar, como que você vai participar dessa campanha em prol do nosso amigo Nivaldo Barba. 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Já foi anunciante nosso, Jotinha.
1: Já foi no tempo da...
0: Outras horas.
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0: ProSaúde, Drogaria ProSaúde.
1: Que hoje não existe mais,
0: não,
1: né?
0: Não, cansou. Vamos mexer nesse tempo. Ganhou dinheiro. Ai, meu pai do céu. Daqui a pouco a gente fala também da Série B para matar essa questão. E o Corinthians hoje, o Leonardo, vence? Tem que fazer o resultado? Até porque é fora de casa e é contra o time argentino, né? É Rosário Central e Corinthians.
5: Ah, o Corinthians vence. Eu acho que o Corinthians vence.
0: Fora de casa? Lá na Bombonera?
5: A gente tem que sempre falar que vence, né? Que é brasileiro.
1: Não sei, acho que empata, viu? Pra mim o empate tá de bom resultado. É, não vai ser fácil suportar aquela pressão lá, né?
0: Mas na Bomboneira, né?
1: É, se vencer, Leonardo, seu como é que fala, seu placar aí, será bom demais pros corintianos.
0: Pai,
1: né?
0: Seria o must, né? Seria o ideal. porque jogaria, disputaria lá no Itaquera, lá na Arena, Neoquímica Arena, né?
1: Neoquímica Arena.
0: Pra decidir.
1: Isso.
0: É instituído na série, no campeonato. Agora, quem não se deu bem foi o Fluminense, hein, rapaz? Fluminense pela Copa Sul-Americana, né? O povo tá pedo a ver com o Fluminense, viu, Jotinha?
1: Ficou fora?
0: Não, mas o trem não deu certo ontem, não.
1: É, então...
0: É Copa Sul-Americana, né?
1: Sul-Americana, né? São Paulo, Fluminense estão na Sul-Americana. Me parece só o Grêmio ficou fora, né? Da Sul-Americana.
0: Até agora, né?
1: É, os brasileiros até agora que ficaram fora, né?
0: É isso aí. Muito bem, torcedor. Meio-dia, 22 minutos aqui na Clube FM. 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Boca Juniors, ontem foi dia 11, né? Mês 8, isso?
1: Ontem foi 12, né?
0: 12, né? Então tivemos pela Sul-Americana, Boca Juniors 3, Desportivo Recoleta 1, esse jogo foi dia 11. E a volta será no dia 18. 3-1 para o Boca Júnior. Aí já está bem adiantado, né, Jota?
1: É, 3-1 já é um resultado mais difícil, né, Lázaro?
0: Porque não vai reverter, não, né?
1: É muito difícil, né?
0: Né, Leonardo?
1: Não, é fácil, não.
0: 3-1, e aí o jogo é em casa lá do Reboleta. Vai jogar fora o Boca Júnior.
5: Eu já vi umas virada aí, mas não é fácil, não.
0: Não, pra, não é fácil,
5: essa
0: não.
5: Agora não tá...
0: Não tá no
1: sprint. E você já entra na partida perdendo por 2-0. Você desconta um gol, né? Você entra perdendo por 2-0. Aí, apesar de ser, mesmo sendo outra partida, mas você tem que contar o resultado. Então, muita gente diz assim, resultado 2-0 é perigoso. É perigoso pra quem tá perdendo.
0: É.
1: Porque você, eu já vi muitos times, Leonardo, e você também já viu lá, tá vencendo um jogo por 2-0 e perde de goleada.
0: É.
1: Então, tem que saber administrar um resultado desse, porque 2-0 não é perigoso pra quem tá vencendo, ele é perigoso pra quem tá perdendo.
0: Exatamente.
1: Um jogo de 180 minutos, você entra aí vencendo 2-0, tem que saber administrar, né?
0: Tivemos no dia 11 também, foi anteontem, né? São Paulo 1, Bolívar também 1. O próximo jogo será agora dia 18, aqui em São Paulo.
1: E já foi um bom resultado, né? Não vou dizer um grande resultado, mas por se tratar de uma partida que foi disputada fora de casa, o São Paulo, mesmo não vindo bem na competição, ou seja, no Campeonato Brasileiro, né? Na Sul-Americana vem bem, conseguiu a sua classificação aí tranquilo e agora tem a chance de passar no mata-mata. Acredito que na próxima fase vai dar confrontos brasileiros, né? Na Sul-Americana, né, Lázaro?
0: Vai, com certeza vai, viu, Jota? E aí, o Leonardo Silva, esse jogo do São Paulo, hein? Bolívar jogando fora de casa, buscou um resultado bacana, 1-1, né?
5: 1-1, mas esse jogo aí, igual o Jota falou ali, ó, não tá assim decidido e não tá tão difícil, né?
0: Agora, não tá impossível, pelo menos, né?
5: Aquele de 2-0, igual o Jota falou ali, ó, não tá fácil pra quem tá perdendo.
1: Não tá fácil, não. Complicado, né? E o goleiro do São Paulo fez uma defesa muito estranha lá, né? Que o pessoal colocou como destaque. O time parece que não tinha cedido o empate ainda. O contra-ataque do time adversário, lá, ele foi obrigado a sair e tirou a bola de peito, né? Tirou do atacante e evitou o gol, que seria o gol da vitória do time lá, né? Então fez grandes defesas, além mais essa defesa que ele fez lá, meia estranha.
0: E segue aí. O Vasco da Gama joga hoje, às 19 horas, contra o Olímpia. Também pela Copa Sul-Americana, Jotinha.
1: Olha, o Vasco é essa equipe imprescindível, né? Não tem um grande time, como já falei, eu vejo dessa forma, time comum, time do Vasco, mas que sempre veja bem, Copa do Brasil do ano passado, aí é outra competição, né? Eliminou o seu concorrente, o seu adversário, Fluminense, desse ano da mesma forma, né? Então aí é outra competição, Sul-Americana, pra mim o time do Vasco é um time limitado em relação aos outros times da Sul-Americana, mas vai jogar em casa, né? Então precisa fazer o resultado, porque acredito que o futuro do Vasco na Sul-Americana vai depender dessa partida, joga em casa. Porque como nós falamos, se sofrer gols aí e perder em casa, o próprio Léo vai concordar comigo, vai ser difícil reverter a situação fora de casa, viu?
0: Exatamente, joga fora em casa, o Leonardo Silva. temos aí o Vasco e o Olímpia.
5: Pois é, igual o Zé falou ali, ó, não é fácil. Se perdeu em casa ali, aí já deixou 70% escapar.
0: Já o boi com a corda já tá indo embora, né?
5: Já foi.
0: 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Gente, o Leonardo Silva tá estreando hoje aqui com a gente. Então, o homem tá com a faca na manteiga quente, Jota.
1: É, o Leonardo é fera, viu, Lars?
0: Ai, meu pai. Gente,
5: tô aprendendo aqui.
0: É, hoje, além disso, temos Santos, que joga hoje. Antes tivemos o Bragantino. Ontem foi dia 12, né? Foi. Bragantino perdeu para o Atlético Mineiro 1-0.
1: Isso foi também na Sul-Americana.
0: Sul-Americana.
1: Outro time brasileiro, né? Que vai ficar pelo caminho na Sul-Americana, né?
0: Jogou em casa o Bragantino e perdeu, Jota.
1: Perdeu, não. O Atlético Mineiro tem todas as chances de passar, né, Lázaro? Eu vejo assim, pra mim tem uma equipe melhor. O Bragantino foi bem na competição do ano passado, mas esse ano tá ali, ó, no meio na tabela da Série A. E por ser um campeonato diferente, a Sul-Americana, eu não acredito, não. Acho que o Galo vai fazer a diferença, porque conseguiu grande resultado e agora tem a vantagem de decidir em casa, né?
0: Aí, ô Leonardo, confronto brasileiro, ó, Santos, aliás, Bragantino e Atlético Mineiro. Deu Atlético Mineiro na primeira.
5: Eu acho que vai dar Atlético Mineiro de novo.
0: Na próxima, né?
5: Na próxima.
0: Santos e Maracá joga hoje. Olha o Santos aí, Jota!
1: Esse Santos aí é difícil, né? Tudo pode acontecer, viu, Lázaro? Eu não acredito nesse time do Santos, não. Pode conseguir a classificação? Pode, mas está sendo muito questionado lá, né? Eu acho que a culpa está sendo muito questionado o trabalho do Cuca lá no Santos, né? Então, o Santos conseguiu aí na Bacia das Almas a classificação na Sul-Americana, conseguiu também, né, na Copa do Brasil. Isso porque o outro adversário conseguiu ser mais fraco do que o Santos.
0: Fraquejou mais ainda.
1: Fraquejou mais ainda. Daí você abaixa o nível mais um pouco, viu, Lázaro? Então, tudo pode acontecer. Eu não sei, não, viu?
0: E o Santos? O Santos e Maracá, ô Leonardo?
5: Eu acho que o Santos vai levar.
0: É, joga em casa, né? E precisa fazer o resultado. E temos hoje, aliás, ontem, tivemos o Tigre perdendo para o Montevidéu. E hoje temos mais um brasileiro em campo, às 21h30, o glorioso Estrela Botafogo, Estrela
1: Solitária.
0: Solitária.
1: Agora não é solitária mais, não. Agora é duas, né?
0: Então. Pois é, vai pegar o Cienciano. O Botafogo joga hoje também.
5: Vai ser uma parada difícil. Não vai ser fácil.
1: O Botafogo tem também que fazer o resultado, né? Um time que não vem bem nessa temporada, time de altos e baixos, né? Desfez praticamente o elenco do ano quando conquistou aquele título. Ano passado o time não inspirou confiança, agora também da mesma forma. Então, tem a única competição que resta, né? Essa aí, ver até onde pode ir e depois tentar manter no Campeonato Brasileiro, porque eu acho que não vai ser a outra coisa aí que pode ser almejada pelo Botafogo, não.
0: A hora certinha, meio-dia, 30 minutos, vem aí o intervalo. Já já a gente fala da Série B e muito mais pra você, o melhor ouvinte do Brasil.
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9: Maravilha, estamos de volta com você aqui na programação esportiva da Clube FM. 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Jota, Campeonato Brasileiro da Série B. Eu quero chamar a atenção do torcedor, porque nós temos um clássico goiano, que é Atlético e Vila Nova. Hoje o Atlético é o terceiro colocado dos goianos, né? Primeiro Vila, segundo Goiás, terceiro Atlético. Seria a terceira força, assim, se você for analisar a questão de números. Mas não é analisado dessa forma. O que que você vê desse clássico Vila Nova e Atlético, Atlético e Vila Nova? Sabemos que o empate morre os dois abraçado, tá querendo morrer abraçado. Vencendo um deles vai ter que chorar, né?
10: É, alguém vai perder, né? E se tiver um vencedor, o vencedor continua vivo dentro da competição e o perdedor, eu acho que caminha a passos largos aí, primeiramente para ficar fora do G6, viu, Lázaro? Porque hoje comenta muito esse G6, por que G6? Né? Todos estão a par da forma em que está sendo disputado, não é mais, Leonardo, o senhor sabe também, você sabe, né? A forma hoje da Série B, classificava os quatro primeiros, iam para a elite do futebol brasileiro, para a Série A. Hoje não. Os dois primeiros vão direto e depois o terceiro e o quarto disputa com o quinto e o sexto, um playoff, ida e volta. E aí nós vamos tirar mais duas equipes vencedoras para formar as quatro equipes que vão para a Série A do Campeonato Brasileiro. Então, por isso fala o G6. O Vila vem numa questão de derrotas aí, viu, Las? Vem oscilando muito dentro da competição e precisa vencer o jogo. Joga fora de casa. Para mim, hoje, o Atlético está numa condição melhor, porque vem em ascensão. O treinador está invicto com o time do Atlético. O time do Atlético cresceu muito, apesar, como o próprio imperador disse aqui, o Ramsés, o treinador do Atlético mexeu muito. E eu falei, você vai fazer estreias, não mexe muito. Se você mexe mais de três posições, você desconfigura o time, você mexe na estrutura do time. E foi o que ele fez. Ele fez algumas mudanças, deu errado. Depois ele voltou atrás, tentou consertar, aí o time deslanchou, mas não deu conta, não foi o suficiente para buscar o resultado. Então, pro lado do Vila, tem que ir para cima, tem que conseguir a vitória, porque em caso de derrota, eu não sei, viu? Poderia ser um caso muito ruim pro time do Vila aí. Agora, do outro lado, se trata de um adversário forte, que é o time do Atlético, que, repito, vem em ascensão dentro do campeonato.
9: E aí, Leonardo, o que que você pensa desse clássico? O Vila, que vem caindo nas últimas cinco rodadas do Campeonato Brasileiro da Série B, o Vila Nova teve quatro derrotas e uma vitória. Pega o Atlético, que vem aí numa ascensão no campeonato. Como analisar esse jogo, o Vila precisando vencer para voltar e se firmar no G6, onde vão ter os seis times que vão brigar para subir para a Série A, e o Atlético que está tentando chegar. O que que você vai pensar desse clássico, Leonardo?
11: O Atlético está um time bem afiado, bem afiado. O Vila vacilou um pouco ali, onde é que deu esses desarranjos aí, né, no time. Igual o Zé falou ali, ó. Desse jeito aí que a pessoa faz aí três substituições, quatro substituições e não dá resultado, aí não dá prazo do mesmo jogo, da mesma partida, recuperar mais nada. E o Atlético está afiado, e o Vila tem que abrir o olho, porque senão vai ficar para trás.
9: Porque se o Vila perde, Leonardo, o detalhe é que ele sai do G, já sai do G6. Aí já começa aquele questionamento da torcida, né?
11: Fica pesado para voltar.
9: É, isso aí. Aqui, Jota, ó. Então, consegui aqui, ó. Vamos ajudar o nosso amigo Nivaldo Assunção. Isso. Que é o nosso amigo Nivaldo Barba. Você pode doar qualquer quantia para a cirurgia dele, que está marcada agora para o dia 20/8. O valor da cirurgia é R$130 mil. Qualquer valor que você fazer aí no Pix, claro que é de grande importância, porque de grão em grão a galinha vai enchendo o papo. Então anote aí o Pix para você fazer a doação. É 454. Anote aí, torcedor. 454-196-0491. Repetindo a chave Pix, que está em nome de Valmira Ferreira Assunção, que é a esposa do nosso amigo Nivaldo Barba. Anote aí, 45-41-96-04-191. É o Pix para você ajudar na campanha aí para fazer a cirurgia do nosso companheiro Barba. Perde tempo não, mete o dedo aí, gente, vamos mandando o dedo aí, vamos botar dinheiro nessa conta aí no 12. Aqui até sexta-feira, vai juntar esse trem, certo?
10: Boa sorte, nosso amigo Barba, que o senhor abençoe, né? E toque no coração das pessoas aí que possa ajudar, porque é tão bom quando a gente recebe alguma ajuda, né? E quando a gente precisa, Lázaro, isso aí é melhor ainda. Então vamos olhar, né, pela necessidade do próximo, principalmente o nosso amigo Barba, que é um cara que eu tenho certeza que tem muitas amizades em Palmeiras, e eu tenho certeza que muita gente vai ajudar aí.
9: É isso aí, o Leonardo quer mandar um abraço aqui especial, Leonardo.
11: É isso aí, Lázaro. E nós temos ouvinte agora aqui, ó, importante, lá de Americana do Brasil. Tá ouvindo lá pelo aplicativo.
9: O aplicativo da Rádio Clube.
11: Da Rádio Clube. O Fernando, tá lá em Americana do Brasil ouvindo nosso programa agora.
9: Olha só, Fernandão. Grande Fernando, tá a trabalho?
11: Ele tá em Americana do Brasil. Ele mora lá, então tá ouvindo lá.
9: Tá vendo, Jota?
11: E eu quero mandar um abraço aqui pro Kaique também, lá na Auto Elétrica, lá na Léo, tá lá trabalhando lá e tá ouvindo o programa.
9: Abraço aí para o Kaique. Ei, Caico, se você não arrumar meu carro, você vai ver o que vai acontecer com você, viu? Você vai ver o canga-leitão que você vai tomar. 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Jota, você acha, você imagina que o time do Vila pode ter outra postura contra o Atlético?
10: Ô Lázaro, tem que ter, viu? O negócio é o seguinte, tem que ter uma mudança.
9: E estão agora pensando talvez em ter mudança na zaga, hein? De novo.
10: Olha, estão falando até no... Eu não sei, viu, Lázaro, porque muita gente questiona aí a nova dupla de zaga do Vila. Eu não mexeria, porque jogou... esse aí é o...
9: Douglas Mendes?
10: O Jesus lá, como é que é o nome dele?
9: Anderson Jesus.
10: Anderson Jesus, tava bem. Mas o que acontece? Toda vez tava tendo falha. Mas como diz, ninguém é perfeito. Veio e mudou. Aconteceu as falhas. Eu acho que aí o treinador tem que ter inteligência para saber se vai continuar com o sistema defensivo, se vai voltar com o mesmo. Agora já tem gente questionando. Ué, mas antes das contratações o time tava vencendo. Agora já estão colocando em jogo as contratações que não deu certo. Eu acho que é cedo ainda para questionar as contratações, mas uma coisa eu falo para você e é certo. O Guto Ferreira já passou da hora dele corrigir o sistema defensivo do Vila, porque veio o primeiro turno todo tendo falhas, o Leonardo sabe disso, o torcedor do Vila sabe, você também sabe, Lázaro, e não teve conserto até hoje. Outro negócio que está acontecendo, depois do Vila perder para o Juventude, para o Criciúma fora de casa, Lázaro, o Vila Nova voltou a jogar mal jogando em casa. Sim. Então o Vila não é mais aquele time que agrediu o adversário, fazia o resultado no primeiro tempo, isso não está acontecendo mais, o time não consegue jogar, é chutão pra frente, o meio campo não toca a bola, aquele toque de bola refinado, nem o meia não jogou. Eu gostei da participação do Galdino, entrou, fez boa triangulação ali pelas beiradas do campo, mas o Marquinhos Gabriel tá devendo, o meio campo do Vila, até o próprio João Vieira, que é o carregador de piano no meio campo, ele não tá conseguindo jogar. Então o Guto Ferreira tem que ver o que está acontecendo com esse time do Vila. O negócio é o seguinte, oscilou e oscilou muito. Então, será que é o mesmo problema de 2023 que subiu na cabeça achando que já estava na Série A e eles viram que o negócio é diferente? Ou será que para você acha que essa oscilação é normal? Para mim não é normal, viu, Lázaro?
9: 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Leonardo, então, o Vila vem falhando na zaga. Começou com Pagnossá, Anderson Jesus. Depois, agora veio o Anderson Silva, né?
10: É o Douglas Mendes
9: e o
10: Breno Bora.
9: E o Breno Bora.
10: Isso.
9: Então já são quatro. Mais uma improvisação do Formiga, que passou também na zaga e nem assim resolveu o problema.
10: Seis zagueiros, né, Lázaro? Se você contar aí. O Formiga, você contra aí aquele lá.
9: E aquele que foi embora? O grandalhão lá, que eu não me lembro
10: o nome. Não, tem o Caio Marcelo que está aí também, tem o Pedro Romano que foi embora. Então, se você contar hoje, já é com esses dois zagueiros que chegou, sete zagueiros já fizeram parte da defesa do Vila.
9: E mesmo assim, agora, será que o problema é só na zaga?
11: Não, eu acho que o meio de campo também tá meio perdido. Tá meio assim, devagar.
9: O meio campo do Vila hoje é João Vieira. Esse que chegou agora, Jota? Eu não me lembro sempre o nome do homem. Então, quer dizer, o Maranhão está machucado, mas parece que não tá fazendo falta nenhum.
10: Igor Meritão.
9: É Meritão.
10: Isso, Meritão, João Vieira, Marquinhos Gabriel. Aí você falou, o Maranhão tá contundido, né? E eu tô achando que esse Maranhão tá fazendo falta, viu, Lázaro?
9: Não, também não. Será?
10: Tá
9: fazendo falta. Tá sentindo falta do Maranhão?
10: Ué, porque esse Igor Meritão, Lázaro, até agora não provou porque veio.
9: E tem o Camargo lá também, que joga de volante, né?
10: Nathan Camargo,
9: que até portanto tava improvisado de lateral direito.
10: Agora, Lázaro, eu falei, pelos dois jogos que entrou, totalmente diferente dos outros atletas. Pelos dois jogos que eu vi atuando, o Leonardo vai falar, né? Tô tomando seu lugar aí, Leonardo, mas só concluir aqui. É, pra mim, o Galdino não pode sair desse time. É, menos mal nesse jogo aí que o Vila perdeu pro Sport. Eu achei ele muito bom. É, saiu porque eu acho que não suportou mais a condição física, mas pra mim ele tem lugar nesse time aí, viu?
9: É, Leonardo, o time do Vila vem oscilando dentro do campeonato, principalmente no setor defensivo, igual a gente está falando. João Vieira, por exemplo, era o pé de ferro, é o cara mais vem falhando, né? Não tem aquela vontade que tinha, né?
11: É verdade. Não, e outra coisa também, o meio campo ali, o volante ali é o coração do time, né? É. Tanto faz ali para ajudar a zaga como distribuir as bolas para os laterais, para o ataque. E se o time do meio de campo tiver perdido, o time todo vai ficar perdido.
9: É. Hoje você vê o Atlético como favorito?
11: Hoje eu vejo.
9: É?
11: É. Tá muito afinado.
9: Curto e grosso, Jota.
11: Tá afinado o time.
10: O Léo não ficou em cima do muro, não. Eu também não fico, não, viu, Lázaro? Eu vou falar o que eu penso. É minha opinião também, viu, Léo? Eu, pra mim, hoje o Atlético tá em condições melhores, apesar de cair, a diferença é muito pouca, poucos pontos, né? Se eu não me engano, 2 pontos, né?
9: 2 pontos.
10: Separa Vila e Goiás e Vila e Atlético. Então, hoje o Atlético, por jogar em casa, ele entra com. Tem um certo favoritismo. O Vila não é favorito hoje, nem se tivesse aí jogando bem, pra mim, não colocaria o Vila como favorito. Tem que olhar pelo outro lado, você vê um adversário que vem tentando melhorar. O Atlético até chegou a alguns dizer aí, Leonardo, que não precisava dos reforços. Agora, tendo aí 9, 10 jogadores para estrear, o time começou a deslanchar dentro do campeonato. Vem muito bem. Então, eu coloco o Atlético como favorito, viu, Lázaro?
9: É isso aí. Ó, opinião forte, hein? 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Se o Vila perder pro Atlético, ele vai indo pra quinta derrota seguida.
10: E pode cair pra oitavo ou mais posições, viu, Lázaro?
9: É, aí.
10: Aí o carro engrossa, né?
9: Aí vai entrar em parafuso lá, gatoca, Jotinha.
10: Nós estamos falando de Série B lá, se você me permite. Tem um time que venceu, agora foi o último jogo dessa rodada da Série B, Leonardo, o CRB, e ele venceu o jogo por 1-0. E o CRB lá, que estreou lá o treinador Fábio Matias, já está 3 partidas sem sofrer gols. E agora foi a 32 pontos. Se vencer o próximo jogo que joga em casa, vai a 35 pontos. Subiu de produção CRB, o time do CRB.
9: CRB hoje é o sétimo colocado.
10: Sétimo colocado. E vai jogar em casa, se eu não engano aí, vai pegar um time fraco. Depois você vai vir pra gente aí.
9: O CRB, esse Fábio Matias, aquele que tem no Atlético.
10: Isso, Fábio Matias.
9: E aí, Leonardo, o povo chega. Esse CRB, ele já esteve até lá em cima. Ou, não. Quem teve lá em cima não foi o CRB. O CRB.

0: Teve 4 vitórias e um empate.
1: Jogou muito.
0: Ele vem de 4 vitórias seguidas. É onde está a condição dele de chegar ao 7º colocado.
1: Ele tem condições de ganhar mais uma partida, igual o Zé falou, e subir mais nas posições ali.
2: Ele pode entrar, ele pode chegar até em 4ª posição, dependendo dos resultados.
0: Para mim, né, Jota, assim, a gente já vinha falando do São Bernardo, que é o 12º, até mesmo ao Fortaleza, que é o 3º colocado, esses aí estão todos embolados.
2: Apesar que eu continuo com a minha opinião, pra mim vai se manter esse São Bernardo. O Náutico, eu já falei, Leonardo, desde o início do campeonato, falei, ó, teve na liderança do campeonato, falei, eu não acredito, tá aí, o time despencou dentro da competição. E esse time do CRB, que eu não acreditava também, viu, Lázaro, não acreditava, porém, agora, os resultados estão mostrando aí, o time sofria muitos gols, mas do meio campo pra frente tem um time leve, um time que joga pra frente, agride os adversários, mas porém, sofria muitos gols. E agora, esses resultados aí, ó, os números mostram. O time tá sofrendo poucos gols e o time vem chegando. Então, abra o olho aí, os outros adversários, os concorrentes aí, porque se o CRB vencer essa partida que joga em casa, ele entra na briga também.
0: Daqui a pouquinho eu vou confirmar para você quem pega o CRB, Leonardo. E aí a gente vai analisando o CRB com a vitória. Já passou o Goiás, que era o 7º. Goiás caiu para 8º e o Atlético Goianiense caiu para 9º.
1: O Goiás também tá deixando muito a desejar também, né?
0: É, venceu um jogo aí, mas assim, na bacia, né?
1: É, tá.
0: Da tristeza. É, né, não tá fácil não. 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Olha, eu tô dando uma olhada aqui na tabela para você, Jota Martins, e o Leonardo Silva fazer a sua análise. Veja só, do Vila Nova para baixo, o Operário hoje tem 35 pontos. Mas aí, veja só, Vila Nova, 34, Grêmio, 33, CRB, 32, Goiás, 32, Atlético Goianiense, 32, Sport Recife, 32. Para você ver, são 4 times com o mesmo número de pontos, que é 32, e aí desentou um pouquinho ali entre Novo Horizontino com 33 e o Vila Nova com 34.
2: É, a questão desses times aí, Lázaro, que tem 32 pontos, veja bem, a própria situação do Sport, né? O que é você ressuscitar um time que estava lá embaixo? O Sport estava paralisado ali nos 29 pontos, se eu não me engano, ficou com 28 em um determinado tempo e vinha com empates. Aí conseguiu um empate, foi 29 pontos. E essa vitória em cima do Vila, além dela causar um problema muito grande pro lado do Vila, o Vila reabilitou um time que estava paralisado ali no meio da tabela do campeonato, reabilitou, o time somou 3 pontos e deu vidas pro Sport Recife e deixou de somar 3 pontos. Então, o que acontece? O Sport Recife hoje, querendo ou não querendo, ele tá na briga. Então, o que causa uma derrota? Por ser uma derrota em casa, foi ruim demais pro time do Vila. O time perdeu a invencibilidade de jogos em casa, porque ainda não tinha perdido nessa Série B, jogando no Oba. E eu falei aqui, eu vim alertando, vai chegar a hora que vai perder, não vai só vencer. Vai chegar a hora que vai empatar. Então, estavam fazendo contagem regressiva aí. Pense direito, porque ainda é cedo. E aí aconteceu isso aí. Agora, a questão do Atlético aí, eu vejo hoje o Atlético em condições melhor do que o Vila.
0: E aí, Leonardo, o que você imagina nessa questão?
1: Não, igual o Zé falou ali, ó. Hoje vai dar um jogo de mata-mata. Hoje não tem chance, né? O Vila vai ou o Atlético vai, né? É. Eu acho que o Atlético vai passar.
0: Vai passar o Vila Nova. Se o Atlético vence, ele vai exatamente a 35 pontos.
2: 35 pontos e você fica aí a 5 pontos do líder do campeonato, dependendo dos resultados, né? Isso porque a sequência do Criciúma não é fácil, né? Ele pega o Goiás, vai jogar com o Goiás e o Goiás
0: jogo
2: precisa
0: de 6 pontos.
2: Jogo de 6 pontos.
1: É. Né? Goiás deixou a desejar, mas agora aí quando...
0: O problema, o Leonardo, tudo isso, igual você está dizendo, Goiás deixou a desejar realmente de casa, mas venceu. O importante é vencer. Só que o jogo é fora de casa, lá no Alberto Houston.
1: Que não vai ser fácil para ele de novo.
0: Ai, ai, ai. Agora na zona da degola, nós temos aqui.

0: que uma diferença bem grande já. É o 16º colocado, está primeiro fora da zona de rebaixamento, é o Ceará, que tem 25 pontos. Está 5 pontos do seu oponente, Jota, que é o Londrina, que tem 20. O 18º, o Avaí, 20. E aí o América, 11 pontos. E na lanterna, a Ponte Preta com 9 pontos. A Ponte Preta, nada... Só os números mesmo para salvar ela, né?
1: É, eu acho
0: que... o futebol não salva, não.
1: Eu acho que aí pode colocar, pode assinar na Série C do ano que vem.
0: Tá definido,
1: Ponte Preta e América. Tá, Ponte Preta e América não tem jeito não, viu?
0: Você consegue já visualizar, o Leonardo e o Jota Martins, Londrina, Avaí, América e Ponte Preta na série C?
2: Eu acho que vai dar problema para esse time aí. Não dá prazo mais não recupera não.
0: Até porque o Londrina e o Avaí tem 20 pontos só, né? É, ele precisa de no mínimo
1: 15 pontos.
0: Mais 25 aí.
1: É 25, né? Tem 20?
0: É 20. Tem 20.
1: É 25, precisa de 45.
0: É.
1: Se você não somou 45, você tá correndo risco.
0: Em 21 jogos você fez 20 pontos. E agora em 17. 18, né?
1: É, 18.
0: Mais 18 rodadas. Jogos você precisa fazer mais 25 pontos.
2: Aí o milagre tem que ser grande.
0: É. Mas um milagre
2: é igual você falou, o futebol não vai dar volta não.
0: Vai dar não, acho que nesse caso. Então acho que o Ceará já deu uma aliviada com 25 pontos, faltam 20 pontos para escapar, né? E aí o Cuiabá 26, Náutico 26 e assim por diante, Botafogo 27. Eu acho que aí deu uma desentoada no campeonato a partir da 17º colocada.
1: É, aí, Lázaro, para 40, veja bem, quem tem 25 pontos tá 15 pontos, Léo, do primeiro colocado hoje dentro do campeonato. Então, esquece, questão de acesso para quem tem 25 pontos não dá mais.
0: Não, né? Não chega.
1: Os números não aumentam. E você já olha era. Pelo lado dos números. Então, tem que fazer um campeonato para se manter. Quem tem 20 pontos, 25 pontos, precisa de mais 20. No caso do Londrina e do próprio. Você falou Londrina, quem mais? Avaí, né?
0: A Londrina, Avaí, América e Ponte Preta.
1: É, América e Ponte Preta, você esquece. Você já tá na Série C. Para mim, não tem jeito. Tem que fazer campanha de campeão nesse segundo turno para poder fugir. E não vai fazer. Apesar, você sabe que não vai.
0: A Ponte Preta tem 9 pontos. Essa aí é virtualmente rebaixada.
1: Já rebaixado, né?
0: Que coisa, né, rapaz? Como é que vai? Será que vai ser a pior campanha do futebol brasileiro da Ponte Preta, Jota?
1: É, Lás, tudo indica, né? Tudo indica que caminha para esse lado. Agora, não porque eu acredito que vá, porque quem Londrina vai também é só um milagre, né? É. Então, se na 22ª rodada conquistou aí 20 pontos, vai conquistar 25 em 18 rodadas? Eu acho impossível.
0: 5 pontos de frente é muita coisa no futebol, gente!

0: Muito bem, meio-dia, 58 minutos. Chegou a hora da gente ir embora. Bora, Leonardo.
1: Vambora, né?
0: Bora, tá na hora, né?
1: Caçar o almoço.
0: Um abraço pra você, boa tarde.
1: Boa tarde.
0: Boa tarde, Jota.
2: Boa tarde pra você, Lázaro. Boa tarde, Leonardo. Fiquem todos com Deus. Eu volto às 20 horas no programa Os Milagres de Jesus e amanhã, junto com toda a equipe aqui no Panorama Esportivo.
0: Se nada der errado, estarei aqui às 4, se Deus quiser. Tchau, gente.

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3: 1:06.

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1: Ó, legal demais, 1:09, tá começando Conexão Clube pra você.
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1: Boa tarde, Clube! Muito boa tarde pra você que tá na sintonia, você ainda tá ligadinho aí na programação da Clube. Aqui a música não para, é do jeito que você gosta, você está na Clube FM 87.9. Diretor-presidente Petronilho Alves de Moura, diretor comercial... Diretor-geral Lázaro Pereira e direção-geral de Carlos Martins. Eu sou Rafael Pimentel. Trago pra você, a partir de agora, o Conexão Clube. E você participa 6435431572 e 6499-4442-86. É Clube FM pra você que tá na sintonia certa, tá na sua casa, no trabalho. Tá curtindo aí o som da Clube, né? A gente vai levando muita música pra você. Olha, lembrando que no tempo seco vamos beber bastante água, viu? Pra você que tá trabalhando aí no sol, se proteja, tá bom? Natanzinho Lima, até quando? Só pra gente começar muito bem.
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0: 1:13.
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2: Por mais que a gente queira que as coisas aconteçam do nosso jeito, o destino sempre bate de frente. E quem a gente ama muitas das vezes

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4: 1:36.
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6: Olá, hoje é quinta-feira e você confere a previsão do tempo para a região centro-oeste. Predomínio de sol e baixa umidade do ar em Goiás, Distrito Federal e grande parte do Mato Grosso. Há possibilidade de chuva apenas no sul do Mato Grosso do Sul.

0: Olha, boa tarde pra você, 1:37, é o Conexão Clube com mais música, mais alegria no seu rádio.
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0: Boa tarde, Clube! Olha, legal demais, é ter você aqui na programação da Clube, pra você que tá na sintonia, você ainda tá com o radinho ligado, tá sintonizado com a gente, aquela tarde maravilhosa pra você, muita música pra você, chegando Simone Mendes, Direitos Iguais.

0: Ó, legal demais, 1h45, você no Conexão Clube.
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0: Trazendo mais música na sua tarde maravilhosa, quinta-feira no rádio, e a gente tá por aqui, viu? Na curva do final de semana tem Wesley Safadão, Displicente, a participação do Rei Vaqueiro.
2: 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Displicente. 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

0: 1h48.
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3: Não, mas por aqui tá tudo bem também. É, já virei a página. 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
5: 2:05.
6: Fique sabendo os seus direitos e deveres.
7: Direito da criança.
5: Direito à identidade e documentação. Toda criança tem o direito ao registro civil e à documentação básica. A certidão de nascimento é fundamental para garantir acesso a diversos outros direitos. Sem ela, a criança pode enfrentar dificuldades para acessar serviços públicos essenciais. Música.

0: É o som do Marcos e Peludi na programação. Pena que você já namora. Pra você que tá com o radinho ligado, sintonizado com a gente. Tá começando o nosso final de semana, é a curva do fim de semana. 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
0: Olha, muito boa tarde pra você que tá na sintonia certa, na quinta-feira maravilhosa, 13 de agosto de 2026. A gente vai seguindo com você, levando muita música, muito sucesso, alegria e alto astral. Até às 16 horas, tem Rafael Pimentel tocando o que há de melhor na programação da sua clube. Olha, tá na clube, tá bom demais. É tarde maravilhosa e eu trago Ed Brito e Samuel, toda mulher, na programação da 86.

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2: Meus amigos me perguntaram lá na escola quando eu quis dizer que eu vou ser. 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

0: Léo e Rafael, os meninos da pecuária na programação da sua clube.
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0: Muito boa tarde pra você que tá na sintonia certa, tá ligadinho aí na programação da clube. É a tarde maravilhosa, viu? Aqui é música lambada do jeitinho que você gosta. Maiara e Amaraíza, 90-10 pra você curtir.
2: Existe uma teoria que se chama 90-10, onde uma pessoa tem 90% daquilo que você procura em alguém, só que você foca naqueles 10% que falta. Aí você sai pra rua, se aventura e realmente você encontra aqueles 10%, mas não se deu conta que perdeu os 90%.

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6: 2:37.
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9: Você sabia que quando você come além da conta, a comida fica parada no estômago? Isso estimula a produção do ácido lático e faz você se sentir abarrotado. Os antiácidos neutralizam o ácido lático e fazem você se sentir melhor.
7: Vai

0: Você ligadinho com a Clube, agora 2:38.
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0: Olha, boa tarde pra você que tá na sintonia. Senta aqui, a música não para do jeitinho que você gosta. Na sintonia da Clube, tá na Clube, tá bom demais. A tarde maravilhosa vai seguindo com Murilo Uf, Saudade Estranha.
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1: Ruas e 41.
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0: demais.
1: 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Ligadinho com a Clube Team, 2:47 na Clube Mais Música.
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1: Muito boa tarde pra você que tá na sintonia certa, tá curtindo aí o Conexão Clube. A gente vai seguindo com você até as 16 horas, levando muita música, sucesso no seu rádio. Pra você que tá com o rádio ligado, tá sintonizado com a gente, é quinta-feira, viu? É a curva do final de semana e pra você que tá na sintonia vai curtir Panda Porcelanato.

0: Valdozão. Que honra demais poder estar aqui, viu?
1: Você tá doido.
0: Obrigado, gente. Obrigado.
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0: Ah, moleque!
1: Hugo Henrique!
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7: 3:11.
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10: Atenção, você que é youtuber. O YouTube está alterando sua política de monetização nos vídeos. E será cada vez mais difícil ganhar dinheiro. Agora, os novos criadores de conteúdo terão que apresentar pelo menos 1.000 inscritos e 8.000 horas de visualização válidas ao longo do último ano, ou 20 milhões de visualizações válidas de shorts nos últimos 90 dias. Essas regras serão válidas a partir de fevereiro do ano que vem. Quem já é monetizado no YouTube terá que manter 1.000 horas de visualização por ano ou 1 milhão de horas de visualização nos shorts.
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0: Olha, ligadinho com a Clube, mais música, mais sucesso, mais alegria pra você na sintonia da Clube. 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
0: Muito boa tarde pra você que tá na sintonia, senta, tá ligadinho aí com a gente, aqui a música vai seguindo com você até as 16 horas. É o Conexão Clube pra você aqui na 87.9. Tá na Clube, tá legal demais, hein? A sua tarde sempre com mais música. Trazendo o Natanzinho Lima, até quando? Pra você que tá ligadinho aí na nossa sintonia.
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Sabe o que é que ela quer?

0: Mariana Fagunda!
1: 3 e 18.
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4: Por mais que a gente queira que as coisas aconteçam do nosso jeito, o destino sempre bate de frente. 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

0: Você é ligadinho agora, 3 horas e 26 minutos na Clube FM.
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0: Olha, boa tarde pra você que tá na sintonia certa, a música do jeitinho que você gosta. É o Conexão Clube trazendo o que há de melhor pra você que tá na sintonia. Aquele abraço, tem Bruno Barreto. Canta pra você, Texana 37.

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5: 3:37.
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7: O filtro de ar impede que impurezas cheguem ao motor. Quando está muito sujo, pode aumentar o consumo de combustível e reduzir o desempenho do veículo. A substituição deve seguir as orientações do fabricante. Um filtro em boas condições ajuda a preservar o motor e melhorar a eficiência.

0: É mais música pra você agora, 3 horas e 38 na Clube.
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0: Olha, muito boa tarde pra você que tá na sintonia, senta, tá ligadinho aí na programação da Clube. E aqui a música é do jeitinho que você gosta. Aí chegando pra você, Manu Batidão e Simone Mendes daqui pra frente na Clube FM.

0: Simone e Luigi!
1: Obrigado, Manu!
0: Samanu!
1: Tchau, gente! Obrigado!
2: 3h42.
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0: Você com a Clube, agora 3h51, mais música pra você.
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0: Pra você que tá curtindo essa tarde maravilhosa, é quinta-feira no rádio. Aqui a música do jeitinho que você gosta, sempre trazendo muita música pra você. Conexão Clube, que vai com você até às 16 horas.

0: gente!
1: Quem gostou mais muito do barulho, bebezada?
0: Que delícia!
2: Obrigado. Olha o Clube FM agora 3h57. Aqui a música não para pra você que tá na sintonia. Pra você que tá ligadinho na programação, chegando ao finalzinho do Conexão Clube, agradecendo seu carinho, a sua audiência, a gente é de volta amanhã, sexta-feira, pra gente começar o nosso final de semana. Deixando a última de hoje pra você com Léo Foguete, Cópia Proibida. Vem na sequência Lázaro Pereira e o Boteco Sertanejo. Pra você que tá com o radinho ligado, continue sintonizado com a gente, muita música boa vem por aí.

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2: Olá, você, tudo bem, moçada? Estamos chegando, tudo massa contigo?

Alô, gente, aquele abraço, boa tarde pra você, ligado sempre na Clube. Alô, gente, alô, moçada, estamos chegando para trabalhar sempre em nome de Deus, com a proteção da Nossa Senhora Aparecida e o Divino Pai Eterno. Vem aí o boteco mais queridão do Brasil. Bora!

Bora, filha, gente, vamos batendo a bota no chão, a poeira vai subindo, você vai ficando na Clube FM com o modão mais queridão. Vem aí o desfile da música sertaneja. Você sempre ligado, apaixonado, sempre, sempre na Clube FM. Um abraço carinhoso pra você, hein? Sempre na 87,9. Tem a direção geral de Carlos Martins Petronilho Alves de Moura. Diretor administrativo é o seu amigo Lázaro Pereira. 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

0: calorão lascado, tá, velho?
1: Eu tô pra te falar que nós vamos morrer derretido aqui, viu?
0: Vai não.
1: Nós vai derreter.
0: Não,
1: que esse calorão que tá fazendo.
0: Não, moço.
1: Nós vai derreter aqui, facinho, facinho, viu?
0: Jamais faria.
1: Tô vendo isso acontecer.
0: O ar tá ligado, velho. Que isso? Bora, gente, na clube! Vamos só começando a nossa programação mais queridona do Brasil aqui na Clube FM. 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Aguarde, gente, vale a pena. Vem aí, promoções a mil pra você aqui na Clube. Tá todo mundo ligado na melhor do Rádio do Brasil. Começando só. 4:11.

0: Clube FM, agora 4h21, olha o modão, hein? César e Paulinho, noite maravilhosa, dois amigos, Léo Magalhães e Wesley Safadão. E tivemos, começando a nossa programação, Diego e Victor Hugo, essa é a dama do barulho. Agora são 4h21, abraçar aqui nosso amigo Zezinho da oficina de bicicleta. Alô, Zezinho! Tudo certo por aí, né? Trabalhando e ouvindo a programação aqui do Boteco Sertanejo. Um abraço carinhoso para todo mundo aí nessa tarde maravilhosa, gostosa demais da conta. Hoje é quinta-feira. É, moçada, você tá achando que é fácil? Não é nada. Tá passando rápido demais. É, hoje é quinta-feira. Hoje é dia da feira do produtor rural. E aí, moçada, bom demais da conta. Bora, bora!
1: Vai dar mais presente pra você nessa tarde. Fique ligado.
0: Ligado com a gente, você escuta a melhor música que tem, hein? Essa é o Eduardo Costa, Imagina Eu.

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0: forte, Adriano Capim na Preá, hein? Bom demais da conta. Olha, deixa eu abraçar aqui a galera boa, sempre ouvindo a gente, obrigado pelo carinho, tá? Meu amigo Valdir da Brasforte, alô Valdir, tudo certo? Boa tarde, tô aqui na escuta, para todos os ouvintes da Clube FM, aquele abraço especial. É, meu amigo divino, tá? Aliás, o nosso Valdir, o Valdir da Brasforte, né? Tá ligadão aqui na Clube FM, aquele abraço para você. Agora são 4h45, deixa eu lembrar você que é o melhor ouvinte do Brasil. Perde tempo não, não pode mesmo, né gente? Bora! Ah tá, ô velho, o que que é, velho? Meu Deus do velho, o velho hoje ele tá insuportável. Fala, velho, fala, doutor.
1: Ai, ai, que você veio, tu ralado.
0: Não mandei você vir, tu ralado.
1: Mototáxi, aí, aí, ó. Ah. Inventei de vir de mototáxi pra rádio hoje. A hora que deu ali, acabou, passou a esquina sem poder bater no meu caipchão, rapaz.
0: Sei.
1: Esses mototáxi tá precisando tomar um tipo na ideia, hein?
0: Sei, mototáxi.
1: Pelo amor de Deus, gente. Se vocês não tem amor na vida de vocês, tem amor na vida dos outros tá andando atrás. Pelo amor de Deus, Tom, olha que você veio, tu ralado, rapaz.
0: Não foi nada não, velho. Você foi só nada não. Larga de chorar. Vamos lá.

0: vocês são maravilhosos. Amamos vocês. Sem vocês não seríamos ninguém. Tudo de bom pra vocês, obrigado mesmo. Muitíssimo obrigado pela presença de todos. Obrigado, Brasil. Obrigado, gente, pelo carinho.
1: Galera, obrigado mesmo pelo carinho de vocês, por tudo que vocês fazem por nós. Obrigado de coração. Obrigado, Deus, por esse momento maravilhoso que a gente vive na nossa carreira, tanto no momento pessoal como profissional. E vocês são responsáveis por isso. Obrigado mesmo de coração.

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0: Cristiano, essa é a proposta aqui na Clube Coração de Cowboy de Paulo e Paulino, César Minotti e Fabiano, fim de noite 5h22 na Clube FM. Continue mandando seu recado aqui na Clube, tá? Lá no 64999-442286-64-3543-1572. Você vai ficando à vontade, vai mandando seu recado, participando com a gente nessa tarde boa de quinta-feira, gente. Hoje é quinta-feira, hein? É, a semana já se foi, hein? 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Olha, eu quero lembrar também, você que está aí participando, ouvindo a Clube FM, que a Câmara Municipal de Cesarina tem o prazer de convidar toda a comunidade para participar das sessões ordinárias, tá? Hoje é dia 13, haverá sessão às 19h30 lá no plenário da Câmara. Acompanhe também pelo www.cesarina.gov.leg.br, informou a mesa diretora 26 e 27, presidente César Luiz Moreira, o Cezinha. Câmara Municipal de Cesarino, nosso compromisso é o povo, com coragem e verdade, vamos transformando a nossa cidade. Bora, bora! E aí, velho?
1: Lázaro passa? Pereira no ar, aqui.
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3: Cala a boca, rapaz!
0: Ué, que
3: a culpa
0: fez?
3: É minha, eu coloquei ela em quem eu quiser!
0: Ê, velho magoado! Sai que é sua, garoto!

0: não escolheu a roupa, tá sempre decisa. Com qualquer uma delas vai ser a mais linda.
1: Sim, ó.

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13: Para você não perder o seu compromisso, agora são 5h40. Gente do céu, bora, bora! 6 horas tem um só modão, hein? Aquela moda do passado que você gosta de ouvir. Meu amigo Paulinho, cabeleireiro, que também é irmão do Donizete Cabeleireiro. São irmãos, são feras aí na tesoura, né? Trabalha em Palmeiras de Goiás. Um abraço aí pra turma boa. Abraço ao Donizete, o Paulinho, todo mundo aí na sintonia do Boteco Sertanejo. Abraçar o amigo Evandro do Frete. Alô, Evandro. Evandro já tá descansando nesse momento, será, Evandro? Ei, meu Deus. Simbora por aqui agora, 5h41.

0: Marcelo Pereira.
1: Essa não é uma história. Coitado.
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0: agora são 6h59 aqui na Clube FM. Vem aí a hora do Ângelo e eu volto já já com você. Aí você vai curtir o Só Modão por aqui até às 7 da noite, hein? Fique ligado, fique com a gente, fique na Clube, tá na Clube, tá bom demais.
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2: Olá, meu amigo vinte, estamos juntos para mais um momento de oração. Eu sou o Padre Ezequiel, desejo a você graça e paz. É um momento de agradecimento, é um momento de entrega diante de Deus, que nós sabemos que nos ama. O Senhor é o nosso pastor, nada nos falta. Ele nos encaminha para fontes de água limpa, para pastagens verdejantes. O Senhor nos cuida o tempo todo. Por isso que é importante sintonizar com Deus durante o nosso dia, em momentos do dia. E esse é o momento para isso. Por isso, sintonize a sua vida, o seu coração, eleve o pensamento para Deus. Coloque a sua família, a sua vida, o seu trabalho, as suas coisas diante de Deus, as dificuldades também, porque Deus acolhe tudo. Vamos juntos nesse momento. E o pensamento do dia é: a fé é uma atitude fundamental para o sucesso, para você chegar ao seu objetivo. Acredite que você pode alcançar o seu objetivo. A fé torna o seu pensamento palpitante de poder. A fé faz vibrar em você o desejo e te põe em movimento. Meditemos a canção.

0: Vamos rezar juntos. O anjo do Senhor anunciou a Maria, e ela concebeu do Espírito Santo. Ave Maria, cheia de graça, o Senhor é convosco. Bendita sois vós entre as mulheres, e bendito é o fruto do vosso ventre, Jesus. Santa Maria, Mãe de Deus, rogai por nós, pecadores, agora e na hora da nossa morte. Amém. Eis aqui a escrava do Senhor. Faça-se em mim segundo a vossa palavra. Ave Maria, cheia de graça, o Senhor é convosco, bendita sois vós entre as mulheres, e bendito é o fruto do vosso ventre, Jesus. Santa Maria, Mãe de Deus, rogai por nós, pecadores, agora e na hora de nossa morte. Amém. E o Verbo se fez carne e habitou entre nós. Ave Maria, cheia de graça, o Senhor é convosco, bendita sois vós entre as mulheres, e bendito é o fruto do vosso ventre, Jesus. Santa Maria, Mãe de Deus, rogai por nós, pecadores, agora e na hora de nossa morte. Amém. Rogai por nós, Santa Mãe de Deus, para que sejamos dignos das promessas de Cristo. Oremos. Derramai, ó Deus, a vossa graça em nossos corações, para que, conhecendo pela mensagem do anjo a encarnação do vosso Filho, cheguemos por sua paixão e cruz à glória da ressurreição. Por Cristo nosso Senhor. Amém. Meus sonhos e... E agora sobre você, a bênção que o Deus que nos ama com toda a intensidade nos quer dar. Por intercessão de Nossa Senhora, Mãe de Jesus, nossa Mãe, Mãe da humanidade, a nossa Mãe educadora e inspiradora, que nos ajuda a compreender a vida, a viver a vida com mais verdade, com mais intensidade e serenidade. Que a bênção de Deus desça sobre a sua vida, a sua família, sobre as suas dificuldades, e Ele te cubra sempre com a paz, com a luz, com a saúde. Em nome do Pai, do Filho e do Espírito Santo. Amém. Um grande abraço a todos, muito obrigado por estarmos juntos e até amanhã.
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1: Agora 6:08 na Clube, vem aí o Só Modão.
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0: Maravilha, maravilha, bom demais. Vai começar o Somadão. Aô, trem doido dos...
1: Aqui.
0: É o... A partir de agora tem um modão na Clube FM. Você que gosta da boa música sertaneja raiz, a partir de agora você fica com o melhor da melhor das melhores. É desse jeito, né? Oi, Solange Camilo, tá ligado aí com a gente? Um abraço, boa noite. Boa noite pra todo mundo aí na sintonia do Boteco Sertanejo. Sai que é sua, garoto!

0: Meu Monte Amaraí, essa é a carreta da fronteira. É, moçada, mulher sempre mulher, aqui na clube Abel e Caim, o IP e o prisioneiro. Boa noite! Deixa eu contato pra você, mandar pra cá, hein?
1: 64-3543-1572 ou 64-999-44-2286.
0: Tá rolando só o modão aqui na clube, gente!
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0: Simbora, 6:22.

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8: Maravilha, agora 6h46. Abraçar aqui o Betinho, flamenguista, sua esposa Sandra, todos os ouvintes da Clube FM. João Meneiro e Marciano.

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dizem que é bom passa rápido, né? É. Final do Boteco Sertanejo já, gente. Zé do Rancho, Zé do Pinho, devolva a passagem, Silveira e Silveirinha, berrante de ouro. Agora 6h56, tô indo. Aquele abraço, final do Boteco.

Finalzinho já do nosso Boteco Sertanejo. Amanhã tem mais, se Deus assim nos permitir, é claro, a partir das 4 da tarde. Amanhã sextou, bebê. De novo, né? Sextou e sextou bonito. Bora, bora! 6h56, vem aí a última de hoje. Não se esqueça que aquele que morreu na cruz de braços abertos, ele morreu por mim e morreu por você também. Um abraço, gente. Aquele abraço. Até lá. Tchau, Brasil!

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1: Quinta-feira, 13 de agosto de 2026.
0: Vamos aos destaques do dia.
1: Brasil registra mais de 62 milhões de empregos formais no mês de junho.
0: Dados são da RAIS, a relação anual de informações sociais, que é divulgada mensalmente. Graziele Bezerra. No total de empregos registrados em junho, a maior parte ficou com os trabalhadores seletistas e temporários, responsáveis por 48 milhões de vínculos.
1: Operação Arena. Investigação apura sonegação fiscal e lavagem de dinheiro na exploração de apostas de cota fixa e jogos de azar.
0: São apreendidos bens e valores de até R$1 bilhão. Luana Karen.
2: A investigação identificou indícios de utilização de uma complexa estrutura societária com o objetivo de conferir aparência de legalidade a operações relacionadas à exploração de apostas de cota fixa e de jogos de azar.
1: Já está em funcionamento modalidade de crédito para adimplentes.
0: Estratégia oferece condições mais favoráveis a trabalhadores informais que estão com dívidas em dia. Luciana Vasconcelos.
3: A medida permite contratar uma nova operação de crédito para quitar integralmente a dívida anterior.
1: Hoje na apresentação da Voz do Brasil, Mariana Jungmann e Luciano Seixas.
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1: Mais de 62 milhões de vínculos de emprego ativos.
0: E o quadro do o quadro do mercado formal do país em junho, segundo dados divulgados hoje.
1: Os números fazem parte da RAIS, levantamento que era realizado uma vez por ano e agora está sendo divulgado mensalmente.
4: Segundo os dados divulgados nesta quinta-feira, no mês de junho foram registrados 62.891.209 vínculos de trabalho ativos no país. Cerca de 164 mil a mais do que o registrado no mês anterior, maio. No acumulado do primeiro semestre, o aumento no emprego formal foi de 3,6% em relação a dezembro de 2025, com 2.200.000 novos vínculos. Do total de empregos registrados em junho, a maior parte ficou com os trabalhadores seletistas e temporários, responsáveis por 48 milhões de vínculos. Em seguida, vem os agentes públicos, ocupando 14 milhões e 300 mil postos, e as demais categorias com cerca de 430 mil vínculos ativos. O setor de serviços foi responsável pelo maior número de oportunidades, como explica Paula Montanher, subsecretária de Estatísticas e Estudos do Trabalho do Ministério do Trabalho e Emprego.
5: Todos os setores cresceram. O grupo que mais cresce é o grupo que a gente chama de serviços. Uma parte grande desses empregos são na administração pública, defesa, seguridade, educação e saúde.
4: Até junho, os dados da RAIS, a relação anual de informações sociais, eram divulgados uma vez por ano. Agora, o relatório é publicado mensalmente e traz também recortes como sexo, raça, cor e escolaridade. As mulheres, por exemplo, ocuparam mais de 29 milhões dos empregos em junho, cerca de 46% do total, um crescimento de 5,7% em relação à quantidade de postos que elas ocupavam em dezembro do ano passado. A RAIS também mostra um mercado de trabalho cada vez mais jovem e diverso, com maior presença de pessoas pardas e pretas em empregos formais e o crescimento nos vínculos de trabalhadores com até 24 anos de idade. Para o ministro do Trabalho e Emprego, Luiz Marinho, muitos jovens buscam a segurança da consolidação das leis trabalhistas.
6: Muita gente quer a segurança da CLT, quer o direito às férias, 13º, fundo de garantia, participação nos resultados, o que não quer eventualmente é salário baixo, não quer um ambiente estressante, não quer um ambiente assediador.
4: Em junho, a região sudeste liderou o emprego formal, sendo responsável por 47% dos postos de trabalho do país, com 29 milhões de empregos. Reportagem Graziele Bezerra.
0: Quem tem uma dívida e está em dia com os pagamentos também pode renegociar os valores.
1: Está disponível uma modalidade de crédito para essas pessoas, com juros de até 1,99% ao mês.
0: Saiba quem pode participar e um alerta: cuidado com os golpes que usam o nome do programa.
3: Já está funcionando modalidade de crédito voltada a trabalhadores que estão adimplentes ou com pequenos atrasos em suas dívidas junto a instituições financeiras. O crédito é voltado a trabalhadores informais sem vínculo pela CLT. Não atende servidores públicos ou quem receba aposentadoria ou pensão do INSS. A medida permite contratar uma nova operação de crédito para quitar integralmente a dívida anterior. Quem explica é o secretário de Reformas Econômicas do Ministério da Fazenda, Regis Dudena.
7: Para pessoas que não têm acesso a essas linhas de consignado, a essas linhas baratas, que tomaram crédito, aí um crédito pessoal, sem garantias, normalmente créditos caros, e que estão pagando. Então são pessoas que, como o nome diz, né, desenrola adimplentes, são pessoas que estão adimplentes, que estão pagando essa sua conta, que estão atrasados em até no máximo 90 dias, mas já pagaram aí pelo menos 4 parcelas desse crédito e estão tendo aqui uma possibilidade de ter acesso a uma linha de crédito com taxas baixas, até no máximo 1,99 por mês, e vão poder diminuir a parcela que ela vem pagando mês a mês dessa dívida.
3: Também há possibilidade de contratação de crédito adicional de até 50% do saldo devedor da operação original, desde que a nova prestação não ultrapasse 90% do valor da parcela anterior. Ao contratar a operação, o beneficiário concorda com o bloqueio do CPF para apostas em plataformas de bets por 6 meses. O secretário Regis Dudena, do Ministério da Fazenda, alerta que a contratação deve ser feita diretamente pelos canais oficiais das instituições financeiras e orienta a desconfiar de anúncios que prometem aprovação imediata, mensagens com links, cobranças de taxas antecipadas ou pessoas que se ofereçam para intermediar a negociação.
7: O primeiro passo recomendado: vá você até a sua instituição financeira, se for uma instituição financeira física que tenha lá a sua agência, vá conversar, se for uma digital, use sempre o aplicativo daquela instituição que você já conhece, que você já tem cadastro, cuidado para não aceitar muito ajuda de terceiros.
3: O Banco do Brasil e a Caixa Econômica já estão aptos a operacionalizar a modalidade de crédito. Outras instituições financeiras poderão aderir ao programa nos próximos dias. Os interessados devem procurar as suas instituições financeiras para se informar se estão participando do programa. Com locução de Luciana Vasconcelos, reportagem de Pablo Mundim.
1: A Polícia Federal investiga um grupo acusado de crimes financeiros em exploração de jogos de azar e apostas esportivas, nas chamadas bets.
8: Foram cumpridos mandados de busca e apreensão em 5 estados e o bloqueio de até R$1 bilhão dos envolvidos no esquema.
9: A Operação Arena apura a atuação de grupo empresarial em supostos crimes de sonegação fiscal, evasão de divisas e lavagem de dinheiro. A investigação identificou indícios de utilização de uma complexa estrutura societária e financeira, mantida no Brasil e no exterior, com o objetivo de conferir aparência de legalidade a operações relacionadas à exploração de apostas de cota fixa e de jogos de azar. De acordo com o secretário especial da Receita Federal, Robson Barreirinhas, o grupo iniciou a atividade na Paraíba em 2012.
10: Foi ampliando essa atividade, utilizando-se de um sofisticado esquema para ocultação de recurso, para lavagem de dinheiro, para evasão de recursos.
9: A investigação também identificou possíveis indícios de omissão de rendimentos e de sonegação de impostos. O secretário da Receita Federal, Robson Barreirinhas, destaca os prejuízos para o país.
10: As bets, elas se tornaram uma doença social no Brasil. E quando se fala de bets ilegais, esse problema é exponencialmente aumentado, porque a bet legal não tem nem mesmo a regulação que hoje existe no Brasil. Não existe, por exemplo, impedimento para crianças joguem em bets legais. Não há as ferramentas de autoexclusão, de autolimitação que foram impostas para as bets legais, prejudicando ainda mais a população brasileira.
9: O ministro da Fazenda, Dário Duriga, disse que as atividades da empresa no país já foram suspensas.
11: A gente já tem uma medida cautelar que suspende a atuação dessa empresa dentro de um processo de fiscalização que já vinha acontecendo com troca de informação entre as demais autoridades. A gente tem conseguido viabilizar esse combate criminal que envolve lavagem de dinheiro, envolve ocultação de patrimônio dessas empresas.
9: Ao todo, foram cumpridos 17 mandados de busca e apreensão em 14 localidades, nos estados da Paraíba, Sergipe, São Paulo, Rio de Janeiro e Paraná. A decisão também prevê a apreensão de bens e valores até o limite aproximado de R$1 bilhão. Reportagem Luana Karen.
1: Estão públicas mais de 2.000 páginas que autorizam 85 empresas de apostas a funcionarem no país.
8: A iniciativa faz parte da política de transparência ativa da Secretaria de Prêmios e Apostas, de acordo com o ministro da Fazenda, Dario Durigan.
11: Os principais documentos de todos esses processos já estão disponíveis, tanto documentos que embasam origem de recursos, quanto documentos da avaliação jurídica e até o documento que é o relatório final da nossa avaliação, que tem ali o contexto geral, quem são os sócios, qual é o ramo de atuação da empresa, qual é o negócio da empresa. Isso fica agora para todas as empresas que pediram autorização, isso fica público, cumprindo com esse compromisso de transparência ativa.
1: A publicação dos documentos está sendo realizada de forma gradual e sem comprometer a proteção das informações que possuem acesso restrito.
8: Ainda de acordo com o ministro Dario Durigan, cerca de 5 milhões de contas estão impedidas de fazer apostas no país.
1: Os bloqueios incluem 3 milhões de beneficiários de programas sociais.
8: Os dados podem ser encontrados na página do Ministério da Fazenda em gov.br/fazenda.
1: As vendas do comércio varejista cresceram 0,5% em junho, na comparação com maio.
8: Os dados são da pesquisa mensal de comércio divulgada nesta quinta-feira pelo IBGE.
12: O volume de vendas do comércio varejista teve um aumento de 0,5% no mês de junho em relação ao mês anterior, mas a média para o trimestre encerrado em junho foi negativa em 0,3%. Entre as atividades com alta estão outros artigos de uso pessoal e doméstico, hipermercados, supermercados, produtos alimentícios, bebidas e fumo, móveis e eletrodomésticos e artigos farmacêuticos, médicos, ortopédicos e de perfumaria. Entre as atividades em queda estão livros, jornais, revistas e papelaria, tecidos, vestuário e calçados, combustíveis e lubrificantes. O gerente da pesquisa mensal de comércio, Cristiano Santos, explica os resultados.
13: Então, das 8 atividades pesquisadas, 4 ficaram no campo positivo. O principal setor que teve crescimento foi de outros artigos de uso pessoal e doméstico. Ali tem resultados de vários nichos, dentre eles de lojas de departamentos, lojas de brinquedos. E teve então um crescimento, foi o topo ali o que mais cresceu. O que mais caiu, né, dessas 8 atividades foi a atividade de tecidos, vestuário e calçado.
12: Na comparação com junho do ano passado, o volume de vendas no varejo aumentou 2,9%. No acumulado do ano, a alta é de 1,9%. Reportagem Luciana Colares de Holanda.
1: A estimativa para a produção de grãos na safra 2025-2026 deve ultrapassar 360 milhões de toneladas.
8: Segundo o levantamento divulgado hoje pela Conab, a Companhia Nacional de Abastecimento, se confirmado, o volume representa 8 milhões e 500 mil toneladas a mais do que no ciclo passado.
1: O milho e a soja juntos devem compor 90% do total da safra, como explica Silvio Porto, presidente da Conab.
14: Nós temos aqui 180,5 milhões de toneladas de soja, 143 milhões de toneladas de milho. A primeira safra de milho, que foi a grande recuperação, fez com que nós tivéssemos um aumento bastante expressivo. Nós saímos de 24,9 milhões de toneladas na safra anterior para quase 30 milhões.
8: Entre os produtos de inverno, o trigo deve registrar 5.800.000 toneladas.
1: A estimativa representa redução de 26,2%, principalmente por conta das chuvas no sul do país. Como detalha o presidente da Conab, Silvio Porto.
14: O que nos preocupa é a questão do trigo. Nós tivemos uma queda muito acentuada de produção, de área, no caso. Além dessa queda muito significativa da área, serão as condições de chuva, né, em função do El Niño. Isso, principalmente no Rio Grande do Sul, poderá comprometer a qualidade desse trigo que será colhido nesse período.
8: Quem recebe ou utiliza Vale Alimentação e Vale Refeição deve ficar atento às regras para o uso desses benefícios.
1: A regulamentação, feita no final de julho, amplia a aceitação dos cartões, reduz custos para os estabelecimentos e reforça que os valores devem ser usados apenas na compra de alimentos e refeições.
8: Confira na reportagem como essas regras se aplicam a trabalhadores e estabelecimentos.
15: Localizado em um shopping de Brasília, o restaurante do empresário Pedro Mendonça faz parte de uma rede especializada em frutos do mar com mais de 30 anos de história. O comércio foi fundado pelo seu pai nos anos 90 e de lá para cá passou por adaptações. Entre elas, a variedade nas formas de pagamento. Segundo Pedro, oferecer o Vale Refeição como uma das alternativas ajuda a atrair novos clientes e facilita o acesso do público ao negócio da família.
16: A pessoa que usufrui desse vale refeição, ela ganha crédito, ela tem que usar ele, então ela dá preferência para usar, de fato, em restaurantes que ela possa aproveitar esse crédito. Então, eu vejo mais como o principal benefício é essa possibilidade de ter novos clientes.
15: Instituídos há mais de 50 anos por meio de lei, o Vale Refeição e o Vale Alimentação fazem parte do Programa de Alimentação do Trabalhador, o PAT. Os benefícios oferecidos pelas empresas aos colaboradores funcionam como um crédito para garantir uma alimentação adequada. Neste ano, um decreto estabeleceu novas regras para o programa. A principal mudança, de acordo com Rogério Araújo, coordenador do PAT do Ministério do Trabalho e Emprego, é o estabelecimento do teto de 3,6% nas taxas cobradas pelas operadoras sobre as transações. A medida acaba com as cobranças de tarifas elevadas que muitas vezes inviabilizavam a adesão de estabelecimentos às bandeiras de cartão.
17: Por isso a limitação das taxas e o prazo de liquidação é tão importante. Esses estabelecimentos comerciais menores, restaurantes pequenos, supermercados de bairro, esse estabelecimento não vai mais precisar usar o capital de giro para fazer essa movimentação. Ele vai ser pago ali dentro dos 15 dias e com a taxa muito mais baixa. Então ele não vai ter perda em aderir ao PAT.
15: O decreto determina ainda que as empresas emissoras que possuem mais de 500 mil usuários ativos devem adaptar até novembro deste ano seus sistemas para que os cartões de Vale Refeição e Vale Alimentação funcionem em qualquer maquininha de pagamento. Além disso, Rogério Araújo destaca que o texto reforça que os valores destinados aos auxílios devem ser utilizados exclusivamente para compra de alimentos e refeições.
17: Esse programa foi criado com a ideia de que a gente pudesse fazer uma alimentação segura para o trabalhador, uma nutrição adequada para que ele desenvolva as atividades, não tenha problemas nutricionais, evitando inclusive acidente de trabalho, faltas ao trabalho. E aí, claro, a consciência do trabalhador tem que ser também nesse sentido, de consumir o seu vale alimentação e refeição para o fim que é destinado, sem tentar fazer um uso inadequado, por exemplo, aquisição de produtos eletrônicos ou ainda com essa venda do benefício.
15: Empresas, operadoras e estabelecimentos que descumprirem as regras estão sujeitos a sanções administrativas, com multas que variam de 5.000 a 50.000 reais. Quem descumprir a regulamentação também pode perder benefícios fiscais previstos na legislação. Reportagem Gabriela Noronha.
1: Estão abertas as inscrições para cursos de detecção precoce de câncer na atenção primária.
8: São 7 cursos online e gratuitos voltados para equipes de saúde.
1: O foco das capacitações está na prevenção e no diagnóstico rápido dos tipos frequentes da doença.
18: Profissionais da atenção primária à saúde podem se inscrever para 7 cursos gratuitos e 100% online para detecção precoce do câncer. A iniciativa traz qualificações como a detecção precoce de câncer, prevenção dos fatores de risco para cânceres, rastreamento organizado, detecção precoce de câncer do colo do útero e de mama e gestão de base populacional na atenção primária. Os cursos têm matrículas abertas por prazo indeterminado. Os cursos contribuem para o fortalecimento das redes de atenção à saúde e para a qualificação do cuidado ofertado à população. Eles fazem parte de iniciativa que apoia a organização e a qualificação dos processos de trabalho das equipes que atuam na atenção primária para a detecção precoce dos cânceres e a continuidade do cuidado. Além de cursos, são ofertados materiais técnicos e educativos a profissionais e gestores. Daniele Popov para a Voz do Brasil.
1: Professores e educadores de todo o país já podem escrever projetos que usam jogos interativos em sala de aula.
8: É a primeira edição do Prêmio Desenvolvimento em Jogo do Ministério da Integração e do Desenvolvimento Regional.
19: Será realizada a primeira edição do Prêmio Melhores Práticas do Desenvolvimento em Jogo e que está com inscrições abertas até o dia 30 de agosto. A premiação é voltada a práticas de aplicação do desenvolvimento em jogo em ambientes pedagógicos por docentes e facilitadores no ensino formal e não formal. O desenvolvimento em jogo é um material elaborado para comunicar conceitos da Política Nacional de Desenvolvimento Regional através de um jogo estilo RPG. É uma maneira interativa de experiência de aprendizado. O edital contempla práticas desenvolvidas no ensino fundamental e médio, na graduação e pós-graduação em projetos de extensão universitária, instituições comunitárias, escolas legislativas, escolas de governo e atividades formativas em colegiados de políticas públicas e municípios. Serão selecionadas 30 iniciativas pedagógicas distribuídas entre 10 categorias. O resultado final está previsto para ser divulgado em 9 de novembro. Gilson Santa Fé, para a Voz do Brasil.
1: O edital da premiação está disponível em gov.br/mdir.
8: Estudantes e pesquisadores de todo o país têm até esta sexta-feira, 14 de agosto, para se inscrever no Prêmio Jovem Cientista 2026.
1: A premiação busca estimular projetos com soluções inovadoras usando inteligência artificial.
20: Foi observando a rotina dos castanheiros no Vale do Javari, no Amapá, que a estudante Manuele da Costa Pereira desenvolveu um kit portátil para a produção de energia elétrica a partir do sol.
21: Durante essas expedições, a gente começou a observar e a vivenciar o dia a dia deles em campo. E aí, a partir disso, a gente começou a pensar sobre alternativas para melhorar a qualidade de vida deles, né? Que eles não tinham o básico nem para iluminar o acampamento à noite. Ou quando tinham, eram geradores movidos a óleo diesel, que são pesados e poluentes também. Esse kit, ele funciona como um mini gerador de energia elétrica do sol.
20: Foram 2 anos trabalhando no projeto no Instituto Federal do Amapá. O empenho deu resultado e Manuele ganhou o prêmio Jovem Cientista na categoria Estudante de Ensino Superior. Jovens pesquisadores interessados em seguir os passos de Manuele e concorrer ao prêmio têm até o dia 14 de agosto para inscrever projetos. O tema desta edição do Jovem Cientista é Inteligência Artificial para o Bem Comum. A ideia é que estudantes e pesquisadores apresentem projetos que explorem o potencial da IA para a solução de problemas reais, como melhoria de serviços públicos, ampliação do acesso à saúde e educação, inclusão digital e sustentabilidade ambiental. O presidente do Conselho Nacional de Desenvolvimento Científico e Tecnológico, o CNPq, vinculado ao Ministério da Ciência, Tecnologia e Inovação, Olival Freire Júnior, destacou a importância da premiação.
22: A particularidade desse prêmio, que é um prêmio para tentar fisgar um jovem promissor. Então, não é o prêmio para o pesquisador já consolidado. Então, é uma tentativa, nos mantendo na questão do futebol, de você olhar para a divisão de base e dizer, aquele ali tem futuro.
20: Podem se inscrever para o prêmio Jovem Cientista estudantes do ensino médio, superior, mestrado ou doutorado. Também são aceitas inscrições de mestres e doutores já formados, com idade até 39 anos. Reforçando, as inscrições vão até o dia 14 de agosto e podem ser feitas pelo site jovemcientista.cnpq.br. Com locução de Thaís de Araújo, reportagem Luana Karen.
8: Termina amanhã o prazo para que que os candidatos pré-selecionados na segunda chamada do ProUni, o Programa Universidade para Todos, comprovem as informações da inscrição.
1: Os documentos devem ser apresentados diretamente na instituição de ensino para a qual o estudante foi selecionado.
8: Para saber mais, acesse acessounico.mec.gov.br.

0: Boa noite.
1: Boa noite pra você, até amanhã.
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4: Supremo Tribunal Federal confirma a decisão liminar do ministro Flávio Dino, que reconhece a omissão do Congresso Nacional na regulamentação da mineração em terras indígenas.
5: STJ afasta a prescrição em ação indenizatória sobre os crimes de maio. Pedidos serão analisados pela Justiça Paulista.
4: TSE condena vereador por violência política contra colega mulher.
5: Boa noite, eu sou Arthur Filho.
4: Eu sou Walter Lima.
5: Supremo Tribunal Federal confirma a decisão liminar do ministro Flávio Dino, que reconhece omissão do Congresso Nacional na regulamentação da mineração em terras indígenas.
4: O caso concreto envolve o território Cinta Larga, que abrange cerca de 2.700.000 hectares, localizados na divisa entre os estados de Rondônia e Mato Grosso. Marta Ferreira.
6: A Constituição não impede que haja mineração em territórios indígenas, mas condiciona isso à autorização do Congresso Nacional, à consulta às comunidades afetadas e à garantia de participação nos resultados da atividade. Até o momento, no entanto, o Legislativo não definiu as regras para atividade. Diante dessa situação, a coordenação das organizações indígenas do povo Cinta Larga entrou com ação no Supremo. Em fevereiro, o ministro Flávio Dino, relator do caso, concedeu medida cautelar e reconheceu a existência de omissão inconstitucional do Poder Legislativo, entendimento que foi referendado pelo plenário do STF nesta quinta-feira.
5: Na abertura da sessão plenária desta quinta-feira, o presidente do Supremo Tribunal Federal, ministro Edson Fachin, anunciou apoio ao ministro Flávio Dino, que vem sofrendo ameaças. Vamos ouvir um trecho da fala do ministro.
7: A presidência do Supremo Tribunal Federal, em nome deste tribunal, manifesta solidariedade ao ministro Flávio Dino e reconhece que ameaças à segurança física dos ministros e familiares devem ser apuradas com rigor. A Secretaria de Polícia Judicial do Supremo Tribunal Federal colaborará com as autoridades públicas para plena elucidação dos fatos e pela responsabilização, inclusive penal, de quem tiver praticado crimes.
4: O presidente do STF também defendeu a democracia, a Constituição Federal e as liberdades fundamentais, como a liberdade de imprensa.
5: STJ afasta a prescrição de 5 anos em ação civil pública de indenização sobre o chamado dos crimes de maio ocorridos em São Paulo em 2006.
4: O processo voltará à primeira instância, que deverá analisar os fatos e os pedidos de reparação. Fátima Uchoa.
8: Os crimes de maio foram uma série de episódios violentos marcados por ataques do primeiro comando da capital contra forças de segurança e pela reação policial, que causaram mais de 500 mortes, muitas em situações não esclarecidas. Na origem, o Ministério Público de São Paulo reuniu pedidos de reparação individual e coletiva, incluindo danos, assistência, preservação da memória e medidas de não repetição. Seguindo o voto do relator ministro Teodoro Silva Santos, a maioria da primeira sessão do STJ considerou alegações de execuções sumárias, desaparecimentos de pessoas, participação ou omissão de agentes públicos e falhas nas investigações. Também considerou os compromissos internacionais assumidos pelo Brasil na proteção dos direitos humanos.
5: TSE condena vereador por violência política contra a colega mulher.
4: O caso é de Nova Friburgo, no Rio de Janeiro. Fábio Ruas.
9: A vereadora Priscila Pita, do PT, foi vítima de violência política de gênero praticada pelo vereador José Sebastião Rabelo, do Solidariedade, na Câmara Municipal de Nova Friburgo. Sebastião foi condenado a 1 ano de reclusão e teve os direitos políticos suspensos. O TSE ainda declarou José Sebastião inelegível. Para o relator do caso no TSE, ministro Dias Toffoli, o vereador submeteu a colega a constrangimentos, humilhações e ameaças, com discriminação de gênero, com o objetivo de impedir ou dificultar o pleno exercício de mandato de vereadora.
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5: A você, uma boa noite.
4: E até amanhã.
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1: Eu sou Paula Groba.
2: E eu sou Humberto Pinheiro.
1: E estes são os destaques de hoje do Jornal do Senado, que começa agora.
2: Senado aprova liberação de dinheiro para socorro a vítimas de desastres naturais.
1: Redução de tributos sobre combustíveis e isenções para a Copa Feminina de 2027 são aprovadas.
2: Senado aprova mudanças em imposto para dar mais segurança ao produtor rural.
1: Boa noite.
2: Boa noite.
1: O Senado aprovou a garantia de recursos para o socorro e a assistência a vítimas de enchentes e secas no país. Senadores aprovaram um crédito extraordinário de 305 milhões de reais.
2: O dinheiro deve beneficiar cerca de 1.600.000 pessoas. Repórter Alexandre Campos.
3: O dinheiro está sendo destinado a cobrir despesas urgentes e imprevisíveis relacionadas a ações emergenciais de socorro a vítimas, a assistência humanitária e ao restabelecimento de serviços essenciais em diversas regiões do país. O Poder Executivo justificou o pedido de gasto extra, já que o país, no início deste ano, experimentou eventos climáticos diversos, com estiagem em algumas regiões e excesso de chuvas em outras. Em comum, mortes, destruição e deslocamento forçado de pessoas, o que exigiu a liberação do dinheiro de forma emergencial. A relatora da medida provisória na comissão mista de orçamento foi a senadora Tereza Cristina do PP de Mato Grosso do Sul. Ao apresentar relatório favorável ao texto, ela chamou a atenção para a necessidade de o governo adotar uma postura preventiva, já que muitos desastres se repetem ano após ano.
4: Defesa Civil não espera. Diante de desastres que já atingiram milhões de brasileiros, socorrer as vítimas é dever do Estado, não favor de governo. O desastre é sempre uma tragédia, mas não é uma surpresa. Um país que estação após estação precisa correr para socorrer aquilo que poderia ter prevenido, não enfrenta um problema de imprevisibilidade, enfrenta um problema de planejamento.
3: Pelo texto da MP que segue para promulgação, 1.600.000 pessoas devem ser atendidas com os recursos liberados.
1: Senadores também autorizaram 3 operações de crédito da cidade de São Paulo com bancos internacionais. 2 delas financiam um programa de redução da emissão de gases poluentes por meio da eletrificação de frota de ônibus. Os empréstimos serão com o Banco Interamericano de Desenvolvimento e com o Banco Internacional para Reconstrução e Desenvolvimento, num total de US$496.600.000.
2: A terceira operação será destinada ao Avança Saúde 2, programa de reestruturação da rede hospitalar do município de São Paulo. Os projetos seguem para promulgação.
1: Avançou no Senado o projeto que amplia a transparência das informações que faculdades e universidades devem fornecer aos alunos.
2: Documentos como credenciamento e autorização dos cursos deverão ser apresentados no início de cada período letivo. Repórter Rodrigo Rezende.
5: Instituições de ensino superior deverão apresentar aos alunos, de forma simples e acessível, os atos de autorização e reconhecimento dos cursos superiores oferecidos. A medida deve ser feita no início de cada período letivo. Projeto esse objetivo da senadora Jussara Lima, do PSD do Piauí, foi aprovado pela Comissão de Educação do Senado. O senador Espiridião Amin, do Progressistas de Santa Catarina, apresentou o relatório favorável ao projeto feito pelo senador Confúcio Moura, do MDB de Rondônia.
6: Conferindo segurança aos estudantes quanto à qualidade da instituição e segurança quanto ao curso em que estudam ou estudaram, bem como a sociedade que terá assegurada a formação adequada dos novos profissionais. A expansão quantitativa do ensino superior tem demandado esse tipo de cuidado.
5: A instituição também fica obrigada a apresentar aos estudantes no início do período letivo os programas dos cursos e demais componentes curriculares, sua duração, requisitos, qualificação dos professores, recursos disponíveis e critérios de avaliação. O projeto segue para análise da Câmara dos Deputados.
1: E a Comissão de Constituição e Justiça aprovou o projeto que cria o Estatuto dos Cães e Gatos com deveres para os tutores, como alimentação adequada, vacinação e proteção contra o abandono. O texto também regulamenta os animais comunitários e estabelece regras para garantir o bem-estar dos animais. A proposta segue para a Comissão de Meio Ambiente.
2: Também avançou no Senado um projeto que aumenta as penas para maus tratos e permite, em casos de crueldade praticada por crianças e adolescentes, a aplicação da medida socioeducativa de internação. Repórter Bruno Lourenço.
0: O projeto de lei inclui ações contra animais praticadas com crueldade extrema ou com potencial concreto de causar lesão grave ou morte, como nova hipótese de internação para menores de idade. A proposta também aumenta penas para maus tratos contra animais em geral. A relatora, senadora Leila Barros, do PDT do Distrito Federal, defendeu maior cuidado com os animais.
7: A vedação à crueldade, ela constitui fundamento central do direito animal brasileiro e confere proteção aos animais individualmente considerados. Essa proteção constitucional também se relaciona à dignidade da pessoa humana na medida em que a submissão de animais à crueldade degrada os próprios valores éticos que devem orientar as ações humanas e a atuação estatal.
0: O texto, que será submetido a turno suplementar de votação na CCJ, ainda aumenta a punição em casos que envolvam tortura, abuso sexual ou transmissão das agressões pela internet.
1: O Senado aprovou e seguiu para a sanção o projeto que trata da redução de tributos sobre combustíveis e isenções para a Copa do Mundo Feminina de 2027.
2: O texto também inclui isenções para a produção de fertilizantes e exploração dos chamados minerais críticos. O repórter Pedro Pincer tem mais informações.
8: O projeto prevê a redução de tributos federais sobre a importação, a produção e a venda de óleo diesel rodoviário, biodiesel, gasolina, etanol e querosene de aviação. Segundo o texto, o que o governo deixar de arrecadar será compensado pelo aumento da receita após o início do conflito entre Irã e Estados Unidos em fevereiro deste ano. A relatora, senadora Tereza Leitão, do PT de Pernambuco, destacou a importância da aprovação do texto para o setor de combustíveis em um cenário de conflito iminente entre grandes produtores.
9: Felizmente, o Brasil adotou algumas medidas, como a redução de tributos federais e a concessão de subvenções a produtores e importadores, condicionadas à redução equivalente do preço de venda, que amorteceram o choque sobre os preços domésticos. No caso da gasolina e do GLP, as diferenças entre os preços pré-guerra e os atuais são inferiores a 5%. É necessário, contudo, que essas políticas se mantenham.
8: Entre as medidas para os produtores rurais, o texto reduz de 50% para 30% o limite da receita com exportação, para que a empresa possa deixar de pagar o imposto sobre bens e serviços e a contribuição sobre bens e serviços. A União poderá conceder até 5 bilhões de reais em créditos fiscais para a produção de fertilizantes, matérias-primas, remineralizadores e bioinsumos entre 2027 e 2031. A proposta também prevê medidas como regras para a destinação de recursos a hospitais inteligentes de alta complexidade e benefício fiscal para a FIFA para a realização da Copa do Mundo de Futebol Feminino em 2027. O texto segue agora para a sanção presidencial.
1: E quem produz no campo pode ter mais segurança na hora de calcular o imposto sobre sua propriedade. A Comissão de Assuntos Econômicos aprovou mudanças no ITR, o Imposto Territorial Rural, para evitar que benfeitorias e investimentos feitos pelo produtor aumentem indevidamente a cobrança.
2: A proposta agora segue para análise da Câmara dos Deputados. Repórter Marcela Cunha.
10: O texto busca dar mais segurança no cálculo do Imposto sobre a Propriedade Territorial Rural, o ITR, principalmente na definição do valor que serve de base para a cobrança, que é da terra nua, ou seja, sem construções e melhorias. Autor da proposta, o senador Jaime Campos, do União de Mato Grosso, afirma que o modelo atual gera insegurança para produtores rurais.
11: O atual modelo, cálculo do ITR, ele é incoerente e injusto, vamos ser honestos aqui. O preço de mercado, lamentavelmente, não, às vezes não é compatível. O problema prejudica muitos produtores rurais do nosso Brasil.
10: A proposta também prevê que o ITR não seja cobrado sobre imóveis rurais invadidos quando a ocupação impedir o uso econômico da propriedade e permite que o contribuinte apresente um contralaudo técnico válido por 5 anos quando discordar dos valores usados pela Receita Federal para calcular o valor da terra.
2: Edição de Paula Groba e trabalhos técnicos de João Lira, o Jornal do Senado fica por aqui. Acompanhe agora as notícias da Câmara dos Deputados. Boa noite.
1: Boa noite e até amanhã.

0: Teto fiscal para empresas de combustíveis e fertilizantes.
1: Projeto cria fundo para financiar exportador atingido por tarifas dos Estados Unidos.
2: Plenário obriga a realização de check-ups periódicos para mulheres no SUS.
3: Deputados fixam regras para reconhecimento facial em espaços públicos.
4: Boa noite. Na primeira semana de esforço concentrado antes das eleições, os deputados aprovaram várias matérias. Entre elas, a Câmara aprovou regras para o uso de reconhecimento facial em espaços públicos, como informa o repórter Antônio Vital.
5: A Câmara dos Deputados aprovou o projeto que define regras para o uso de sistemas de reconhecimento facial por órgãos do governo e nos serviços públicos essenciais, como ônibus e metrô. O projeto, apresentado pelo deputado Rodrigo Gambale, do Podemos de São Paulo, permite o uso do reconhecimento facial em estações de metrô, trem e ônibus, no interior de composições e plataformas, nas ruas, edifícios públicos e repartições administrativas. Mas o texto prevê ressalvas. De acordo com a proposta, uma pessoa não poderá ser abordada, detida ou ter seus direitos restringidos apenas porque foi identificada por um sistema automático. Antes de qualquer medida, a identificação terá que ser conferida por uma pessoa. O mesmo vale para o envio de alertas a órgãos de investigação criminal. O texto também proíbe o uso do reconhecimento facial para perseguição de pessoas ou grupos por motivos discriminatórios, políticos, ideológicos ou religiosos. Fica ainda proibida a vigilância em massa sem motivo específico, bem como monitoramento de áreas sensíveis como banheiros, vestiários e locais de culto. Já o tratamento de dados biométricos só poderá ocorrer em atividades de investigação ou segurança pública, controle de acessos a locais restritos com consentimento do titular, prevenção de fraudes, busca de pessoas desaparecidas, localização de foragidos da justiça, prevenção de atentados, apoio a ações de defesa civil ou resposta a emergências. Relator em plenário, o deputado Sinaldo Bulhões Júnior, do MDB de Alagoas, defendeu que a tecnologia pode fortalecer a segurança em locais de grande circulação e ajudar as forças policiais na localização de foragidos e de pessoas desaparecidas. Ele também argumentou que a regulamentação é necessária porque o reconhecimento facial já vem sendo usado por estados e municípios sem regras nacionais unificadas.
6: A eficácia desse sistemas é demonstrado pelos diversos casos recentes em que suspeitos e condenados por crimes bárbaros ficam identificados e presos pela polícia graças à tecnologia do reconhecimento facial. Os sistemas de reconhecimento facial e os demais meios automatizados de identificação biométrica apresentam ainda outras vantagens. Eles mostram-se dissuasórios de delitos como assédios em transportes públicos.
5: O projeto também prevê regras de governança e transparência. Os sistemas terão que manter registros de auditoria, adotar criptografia e controle de acesso às bases de dados, além de realizar testes periódicos de precisão. Obriga ainda o poder público a priorizar tecnologias certificadas em relação à neutralidade racial e à correta identificação de características físicas. A fiscalização caberá à Autoridade Nacional de Proteção de Dados, a ANPD. O projeto que estabelece regras para o uso de reconhecimento facial em espaços públicos agora será analisado pelo Senado. Rádio Câmara de Brasília, com informações de Daniele Lessa, Antônio Vital.
7: Educação.
1: Os deputados aprovaram proposta que impede a retenção dos recursos do fundo que financia a conectividade das escolas públicas. O governo foi contra a medida, como explica a repórter Ana Raquel Macedo.
8: O plenário da Câmara aprovou o projeto que impede que o governo retenha os recursos do Fundo de Universalização dos Serviços de Telecomunicações, o FUST. O FUST é destinado a financiar a expansão da infraestrutura de comunicações, a conectividade de escolas públicas, a cobertura em áreas rurais e remotas e a conexão de pontos de interesse público. O fundo é financiado por empresas de telecomunicações que contribuem com 1% de sua receita operacional bruta. Além de tornar os recursos do FUST não sujeitos a contenções orçamentárias, a proposta também prorroga por mais 5 anos o benefício de redução de até 50% da contribuição ao FUST para empresas do setor que investir em recursos próprios em programas aprovados pelo Conselho Gestor do Fundo. O projeto foi apresentado pelo deputado Juscelino Filho, do PSDB do Maranhão, e recebeu parecer favorável da relatora, deputada Maria Rosas, do Republicanos de São Paulo. No plenário, foi aprovado com 333 votos favoráveis e 91 contrários. A bancada do governo criticou a proposta. O deputado Tarcísio Mota, do PSOL do Rio de Janeiro, defendeu o uso do Fuste para levar conexão às escolas, mas questionou os critérios para a proibição de retenção dos recursos.
7: Na hora que a gente está falando em gastos sociais, contingencia, e na hora que a gente está falando de outras coisas, como esse, que embora seja para escolas, ele é definido por um conselho gestor da própria empresa, aí não pode contingenciar.
8: Já o autor da proposta, deputado Juscelino Filho, ex-ministro das comunicações do governo Lula, disse estranhar a falta de apoio da bancada governista. Ele disse que o fundo, criado no ano 2000, ficou mais de 20 anos sem ser usado.
9: Estamos garantindo o não contingenciamento do Fuste, garantindo a sua renovação por 5 anos para que os projetos, todos os mecanismos que são aprovados no conselho gestor, onde tem representante de vários ministérios, sejam executados.
8: O projeto que impede que o governo retenha os recursos do Fundo de Universalização dos Serviços de Telecomunicações, o Fuste, seguiu para a análise do Senado. Da Rádio Câmara de Brasília, com informações de Antônio Vital, Ana Raquel Macedo.
10: Justiça.
11: Aprovou o projeto que reajusta o valor das custas na Justiça Federal. Entenda a questão com o repórter Márcio Aquilissardi.
12: O plenário da Câmara aprovou o projeto que reajusta o valor das custas processuais cobradas pela Justiça Federal. As custas são os valores que as partes de um processo têm que pagar para cobrir os gastos com os serviços da Justiça durante um processo. Elas funcionam como uma taxa para manter o trabalho de juízes, servidores, cartórios e atos como citações e perícias. O projeto apresentado pelo Superior Tribunal de Justiça, o STJ, também cria um fundo para financiar a modernização da Justiça Federal. E esse fundo não poderá ser usado para pagar salários. A proposta define valores para as custas relativas às diversas etapas dos atos judiciais. As custas de uma ação civil, por exemplo, correspondem a 2% do valor das causas e variam de um valor mínimo de R$112 até o máximo de R$62.000. De acordo com o projeto, os valores serão corrigidos a cada 2 anos e ficarão isentos do pagamento pessoas que ganham menos de R$5.000 por mês, o governo federal, estados e municípios. Também ficam isentos o Ministério Público, a Defensoria Pública e os autores de ações populares, ações civis públicas e ações coletivas. A proposta teve como relator no plenário o deputado Rubens Pereira Júnior, do PT do Maranhão. Ele disse que o reajuste do valor e a criação do fundo vão ajudar a melhorar os serviços da Justiça Federal.
13: Esse fundo vai permitir melhor aparelhamento da Justiça Federal, vai permitir maior interiorização da Justiça Federal, vai permitir que nós ampliemos a quantidade de mutirões da Justiça Federal e que, portanto, sem dúvida alguma, vem em boa hora para melhorar a prestação de serviço jurisdicional no nosso país.
12: O projeto que reajusta o valor das custas processuais cobradas pela Justiça Federal foi enviado para a sanção presidencial e pode virar lei. Da Rádio Câmara de Brasília, com informações de Antônio Vital, Márcio Aquilissardi.
10: Transportes.
1: O plenário da Câmara aprovou punição para quem usar veículo ou embarcação para abandonar animais. O repórter Marcelo Larcher nos traz as razões para a proposta.
14: A Câmara dos Deputados aprovou o projeto que altera o Código de Trânsito e a Lei de Segurança do Tráfego Aquaviário para tornar infração gravíssima o uso de veículo ou embarcação para abandonar animais. A punição será multa multiplicada por 10 e suspensão do direito de dirigir por 12 meses. No caso de abandono de cão ou gato, a suspensão do direito de dirigir será maior, de 18 meses. Se o abandono resultar em morte, atropelamento ou lesão do animal, a multa será aplicada em dobro. Em caso de reincidência no período de até 24 meses, o motorista terá a Carteira Nacional de Habilitação cassada. As mesmas regras valerão para quem usar embarcação, como barco a motor, lancha ou moto aquática, para abandonar animais em locais como rios, lagos e represas. Relator da proposta, o deputado Fred Costa, do PRD de Minas Gerais, argumentou que o abandono de animais é uma forma grave de crueldade e que o uso de veículo torna a conduta ainda mais reprovável. Segundo ele, muitas vezes o animal é levado para um local distante justamente para dificultar o retorno, o resgate ou a identificação do responsável. O relator também afirmou que esse tipo de abandono aumenta o sofrimento do animal e o risco de morte, atropelamento, fome, sede, doenças, exposição ao clima e ataques de outros animais. No caso das vias públicas, ele destacou ainda o risco para a segurança do trânsito. No plenário, o relatório foi lido pelo deputado Luiz Lima, do Novo do Rio de Janeiro, que defendeu a proposta. motorista.
15: Esse projeto traz a possibilidade do motorista ter a sua cassação em relação à sua habilitação, se ele for um reincidente de abandono de animais, no prazo de 24 meses, e parabenizar o deputado Fred Costa.
14: O plenário aprovou ainda a medida provisória que destina 305 milhões de reais ao Ministério da Integração e do Desenvolvimento Regional. O objetivo é financiar ações de proteção e defesa civil em resposta a desastres naturais como chuvas intensas e secas, que afetam diversas regiões do Brasil. A medida provisória e o projeto que pune o uso de veículo ou embarcação para abandonar animais seguiram para análise do Senado. Da Rádio Câmara de Brasília, com informações de Daniele Lessa e Antônio Vital, Marcelo Larcher.
10: Saúde.
4: A Câmara aprovou o projeto que obriga a realização de check-ups periódicos para mulheres no SUS. O texto já pode seguir para a sanção presidencial e virar lei, como nos informa Ana Raquel Macedo.
8: A Câmara dos Deputados concluiu a aprovação do projeto que obriga o Sistema Único de Saúde, o SUS, a disponibilizar check-ups anuais para as mulheres, com consultas médicas e exames. O projeto, apresentado pela deputada Nelly Aquino, do Podemos de Minas Gerais, foi aprovado pela Câmara em 2024 e depois disso foi alterado pelo Senado. O texto prevê que o SUS deverá oferecer o serviço com base em critérios baseados nas doenças e problemas de saúde com maior incidência, de acordo com critérios epidemiológicos. Também obriga a realização de campanhas para conscientizar as mulheres sobre a prevenção de doenças. Entre os exames previstos estão os destinados a identificar casos de hipertensão arterial, diabetes e doenças relacionadas ao colesterol. A prevenção de doenças cardíacas e de casos de câncer foi a principal justificativa da autora para a necessidade do check-up anual das mulheres na rede pública de saúde. Ao retornar para a Câmara, depois de ser modificado pelo Senado, o projeto foi defendido também pelo relator, deputado Paulo Soares, do Podemos de São Paulo.
16: Projeto fundamental no cuidado com a saúde preventiva de todas as mulheres do nosso país. É importantíssimo que a gente possa debater a situação da saúde preventiva, criando mecanismos que deem condições, inclusive, de diagnóstico precoce, por exemplo, das doenças oncológicas.
8: O projeto que propõe check-up anual para mulheres na rede pública de saúde também prevê campanhas de divulgação sobre a importância das atividades físicas, orientações sobre saúde mental e sobre o calendário de vacinas. Depois de aprovado pelo plenário, o projeto seguiu para a sanção presidencial e pode virar lei. Da Rádio Câmara de Brasília, com informações de Antônio Vital, Ana Raquel Macedo.
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0: desde o início do ano, se transforma em subsídio e subvenções para empresas do setor. O objetivo é reduzir o impacto da guerra entre os Estados Unidos e Irã nos preços do óleo diesel, biodiesel, gasolina, etanol e querosene de aviação. A proposta reduz a alíquota de tributos federais sobre a importação, produção e comercialização desses combustíveis. As empresas terão direito ainda ao uso de créditos tributários para descontar o pagamento de tributos, como PIS/PASEP e COFINS. A medida vale apenas para esse ano, mas a empresa que não utilizar os créditos em 2026 poderá descontar do pagamento da CBS, tributo criado pela reforma tributária que começará a ser cobrado no ano que vem. O projeto também autoriza o governo a conceder créditos fiscais a empresas produtoras de fertilizantes entre 2027 e 2031, dentro do limite total de R$1 bilhão por ano. A relatora, a deputada Marussa Boldrin, do Republicanos de Goiás, alterou o texto original do governo e acrescentou na proposta benefícios para empresas do setor de minerais críticos e estratégicos e aquelas envolvidas na realização da Copa do Mundo Feminina. Excepcionalmente, os benefícios tributários concedidos a essas empresas ficam de fora de exigências previstas na Lei de Responsabilidade Fiscal. Dessa forma, obrigações como estimativa de beneficiários, metas de desempenho e mecanismos de avaliação de resultados deixarão de ser cobradas, o que vai valer apenas para este ano. A proposta também determina que os mesmos benefícios fiscais para a cadeia dos combustíveis fósseis sejam concedidos a dos biocombustíveis, para não provocar distorções no setor. Autoriza ainda o uso de créditos tributários pelas empresas produtoras de etanol. A relatora Marussa Boldrin justificou a importância da proposta.
1: Quando o mundo entra em crise, quem não pode pagar a conta é o brasileiro. Não pode ser o caminhoneiro na hora de abastecer, não pode ser a mãe de família quando a conta chega lá no supermercado, não pode ser o produtor rural quando coloca o trator para trabalhar. E muito menos podemos cometer os erros de tirar a competitividade do biocombustível, fruto de quem produz energia limpa dentro do nosso país.
0: O texto final aprovado contém limites para benefícios fiscais e subvenções, que na prática são uma espécie de ajuda financeira às empresas. Para os produtores de álcool, esse limite será de R$1,2 bilhão por ano. As empresas beneficiadas terão que ser aprovadas pela Receita Federal. O projeto foi aprovado por 318 votos contra 113, com críticas da oposição, como as feitas pelo deputado Luiz Lima, do Novo do Rio de Janeiro.
2: Se nós fizéssemos conta nessa casa, como a gente faz conta na nossa própria casa, a gente não votaria a favor de um projeto como esse, que à primeira vista pode ser benéfico numa redução ali do preço do combustível, mas é uma bomba num lado da sociedade que está precisando de algo muito mais importante e vital.
0: Apesar das alterações feitas no texto original, o governo defendeu a aprovação do projeto, como disse a deputada Jandira Fegali, do PCdoB do Rio de Janeiro.
3: Esse projeto, ele possibilita a manutenção do preço dos combustíveis, a diferenciação com o etanol, que também é constitucional, e possibilita investimentos nacionais na área de fertilizantes e pesquisa de terras raras e minerais críticos.
0: Projeto que permite subsídios e subvenções para empresas produtoras e importadoras de óleo diesel, biodiesel, gasolina, etanol e querosene de aviação, seguiu para análise do Senado. Da Rádio Câmara de Brasília, Antônio Vital.
4: Votação. Deputados aprovaram um projeto que cria um fundo para financiar exportadores atingidos por tarifas dos Estados Unidos. A reportagem é de Márcio Aquilissardi.
5: O plenário da Câmara aprovou o projeto apresentado como resposta às tarifas impostas pelos Estados Unidos aos produtos brasileiros. O projeto, já aprovado pelo Senado, autoriza a criação de um fundo para ampliar o crédito a empresas exportadoras brasileiras, diretamente atingidas pelas tarifas. O fundo de crédito à exportação servirá para financiar capital de giro, compra de máquinas e investimentos produtivos, e contará com recursos do orçamento e outras fontes, como o Fundo de Garantia à Exportação, o FGE. A proposta estabelece regras para uso dos recursos, como limites para despesas administrativas e para o pagamento dos agentes financeiros envolvidos nas operações de crédito. A gestão ficará a cargo de um comitê coordenado pelo Ministério do Desenvolvimento, Indústria, Comércio e Serviços. Já a execução das operações será de responsabilidade do BNDES. O projeto também prevê compartilhamento de riscos entre fundos garantidores. O objetivo é ampliar a oferta de crédito sem comprometer os gastos públicos. O relator, deputado Isnaldo Bulhões Júnior, do MDB de Alagoas, resumiu o objetivo da proposta.
6: A matéria vem a criar um fundo auxiliar. Hoje as operações de exportações, elas são suportadas por um fundo garantidor, que esse fundo vem, como já fala o nome, a garantir, a afiançar as operações.

0: operações de crédito para exportação das empresas brasileiras. E o fundo auxiliar vem para evitar qualquer insegurança ao fundo garantidor.
1: O projeto que autoriza a criação de um fundo para ampliar o crédito a empresas exportadoras brasileiras seguiu para a sanção presidencial e pode virar lei.
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2: 8 e 7.

área com mais um Território Sertanejo. Fala, minha turminha do chapéu. Tudo certo por aí? Quintamos, hein? Hoje, 13 de agosto, por aqui com você, Paula Esteves na voz. É claro que a gente vai cantar muito ao som dos maiores modões da atualidade, com aquela pitadinha de flashback que a gente ama demais, né? Bora lá, porteira aberta aqui, ó, pra te receber com carinho, alto e bom som. E falando em som, já tá pintando aqui, ó, sonzeira top com Fiduma e Jeca, Chapéu Preto. Tá no ar o Território Sertanejo.

0: Elis Lacade.
1: Não me esquecerá, é o nome dessa moda, bebê. Segura, são eles por aqui. Ícaro e Gilmar, no som do nosso território sertanejo. Modão com classe, modão bruto, modão que judia, que maltrata. Você sabe o que é aqui, né? Lançamentos, novidades e TBTs. Então entra aí, fica à vontade para curtir com a gente.
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5: 8:21.

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0: Chaves e aquela surra de flores. Misericórdia, hein? Eita, modão caprichado. Território sertanejo aqui pra todo o Brasil. Quem mandou mensagem pra gente foi o José Reis. Tem também a Sandrinha Cavalcante. A Sônia Pardal também tá curtindo a gente em Goiânia. Beijo pra essa turma maravilhosa.
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2: 8h48.
1: Boa noite.
2: 8h48.